0: 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Fernanda Abreu, Garota Sangue Bom. Fechando mais uma hora do Boa Noite KTV especial de fim de semana. O intervalo é rapidinho, já voltamos.
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0: 9 e 5. De volta por aqui com o Boa Noite KTV especial de fim de semana até meia-noite com você. O melhor da programação aqui na KTV. Abrindo mais uma hora com o Nenhum de Nós. Toda forma de amor.

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5: Volta aqui pela KTV, agora é Cássia Heller, Malandragem.

0: 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Legião Urbana, o mundo anda tão complicado. Fechando mais uma hora do Boa Noite com a TV Especial de fim de semana. O intervalo é rapidinho, já voltamos.
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7: 10:07.
8: De volta por aqui, domingão, vamos juntos até meia-noite na melhor programação do seu rádio aqui na KTV. Abrindo mais uma hora com o Luca, não sei de mais nada.

0: KTV FM, o tempo todo com você, capital inicial, primeiros erros, fechando mais meia hora só de músicas, só toca música boa na KTV, o intervalo é rapidinho. 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
5: 10:34.
0: Já estamos de volta aqui pela KTV, agora Banda do Mar, Dia Clarear.

0: KTV FM, o tempo todo com você. Essa música é linda demais, né? Zizi Posse, Perigo. Fechando mais uma hora aqui do Boa Noite KTV Especial de fim de semana. O intervalo é rapidinho, já voltamos com a nossa última hora.
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6: Onze e cinco.
0: De volta aqui pela KTV, abrindo nossa última hora com Paulo Ricardo, Um Certo Alguém.

0: KTV FM, o tempo todo com você, Ira, o Girassol, fechando mais meia hora só de músicas, já voltamos com a nossa última meia hora, segura aí.
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5: 11:36.
0: De volta aqui pela KTV, abrindo nossa última hora. Vamos juntos até meia-noite. Agora é Fábio Júnior, quem de nós dois?

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1: Meia-noite e um.

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1: Quatro e 14.

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Muito bom dia todo dia para você que está na sintonia da KTV FM comigo nesta manhã maravilhosa de segunda-feira. Hoje dia 25 de maio de 2026. Vamos juntos até o meio-dia então. Temperatura neste momento é de 16 graus em Cascavel e em Foz do Iguaçu a temperatura é de 17 graus. Bom, desejo para você uma semana maravilhosa, abençoada, produtiva para nós. E aumenta o volume e vem comigo até o meio-dia, então, eu e você na KTV FM. O nosso WhatsApp é à disposição, 998-350101, 998-350101. Bom dia, KTV, tá no ar e a gente começa com Brand. Everything I do it for you. Uma excelente segunda para você, uma ótima semana para nós.

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Bom demais ter você comigo nesta super manhã. Vamos juntos por aqui nas ondas da KTV FM com música boa, programação caprichada, músicas selecionadas e notícias de hora em hora, certo? Já já você fica bem informado com as últimas notícias aqui na programação. E o nosso WhatsApp sempre à disposição para você mandar mensagem. Fique à vontade, a hora que quiser e puder. 998-350101. Bom, abrindo esse bloco, agora chegando por aqui, Albert Raymond com When I Need You, Quando Eu Preciso de Você. Uma ótima segunda, bom dia.

0: É a TV FM o tempo todo com você. E o 2-1 aqui na programação, fechando a hora. Obrigada pela sintonia. Quem indicou essa música linda foi o meu amigo Paulo. Bom dia, Paulo. Agora tem notícias por aqui.
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0: Segunda-feira, 25 de maio de 2026, a temperatura neste momento na cidade de Cascavel, 16 graus e meio, e em Foz do Iguaçu também. Bom, começo falando sobre a previsão do tempo para esta segunda-feira, de acordo então com o CIMEPAR, que é o Sistema de Tecnologia e Monitoramento Ambiental do Paraná. O tempo mudou no estado e aquele frio das últimas semanas deu lugar a dias mais quentes. De acordo com o CIMEPAR, portanto, a segunda-feira começa com temperaturas bem mais altas do que nos últimos dias, mas essa mistura de calor e umidade também vai trazer consequências. Pancadas de chuva para grande parte das regiões paranaenses ao longo do dia, então. Em Cascavel, portanto, os termômetros ficam entre 15 e 23 graus. Amanhã começa com o sol aparecendo entre algumas nuvens, mas o tempo muda a partir do meio-dia com previsão de chuva para a tarde, então. Toledo tem um cenário parecido, com mínima de 16, máxima chegando aos 24 graus. O dia também amanhece ensolarado, mas a chuva deve chegar durante o período da tarde. Em Foz do Iguaçu, o tempo fica mais instável, variando entre 18 e 24 graus. O sol até tenta aparecer em alguns momentos, mas a chuva deve cair durante todo o dia na Terra das Cataratas. Já na capital, Curitiba, o calor não chega com tanta força e o dia será bem cinzento na capital, com temperaturas entre 12 e 17 graus, sem amplitude térmica. O céu fica totalmente nublado, mas não há previsão de chuva para hoje. Para amanhã, terça-feira, o tempo ele segue instável, com previsão de temporais, ventos fortes e até queda de granizo em boa parte do Paraná, principalmente nas cidades do centro, leste e norte do estado. Quem passou pela praia de Itapirubá Norte, em Imbituba, litoral sul de Santa Catarina, levou um susto ao amanhecer deste domingo. O mar entregou um gigantesco cardume de tainhas e a faixa de areia ficou tomada por peixes, então. A movimentação começou ainda na madrugada e rapidamente reuniu pescadores, moradores e curiosos na orla. A quantidade impressionou até os mais experientes da região. Embora não exista um número oficial, pescadores acreditam que a captura possa ter alcançado 50 toneladas. Bom, a cena chamou a atenção pela dimensão. Peixes espalhados por metros na areia e moradores aproveitando para comprar tainha fresca diretamente na praia. A pesca da tainha é uma das tradições mais fortes do litoral catarinense, costuma movimentar cidades inteiras nesta época do ano. Um ataque de onça mobilizou moradores da comunidade São Pedro do Piquiri, em Assis Chateaubriand, na noite do último sábado. Ao todo, 34 ovelhas foram encontradas mortas após a invasão do felino no recinto onde os animais estavam. Segundo as informações apuradas, muitas das ovelhas morreram devido ao susto também e à correria provocada durante o ataque. O dono da criação precisou retirar os animais com uma retroescavadeira. O caso chamou a atenção dos moradores da região e reacendeu o alerta sobre a presença de grandes felinos em áreas rurais próximas de propriedades. Agora são 8 horas e 4 minutos. 8 e 4, eu volto já com mais músicas e notícias em uma hora.
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Já tô de volta por aqui com você e pra você na KTV FM. Eu não disse que o intervalo era rapidinho? Promessa é dívida por aqui, meu amor. Bom, e até o meio-dia eu fico com você, certo? Um super abraço para todos os amigos que estão ligadinhos em casa, no carro, no trabalho. Enfim, esteja você onde estiver. Até lá, então, você também pode participar da nossa programação. Sim, manda mensagem no nosso WhatsApp, é o 998-35-0101. 998-35-0101 é o WhatsApp da rádio para você participar comigo. Bom, abrindo essa hora agora, chegando a música do John Denver, Don't Close Your Eyes Tonight. Uma ótima segunda, bom dia, todo dia para nós.

0: 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RPM, surfista prateado aqui na programação. Antes, Miras Bria com I Just Wanna Be With You. Teve também Gerald Jordan matando saudades, No More Bolitos. Eu curti, voltei no tempo. Falando em voltar, eu vou ali pra voltar já já com muito, muito mais. Enquanto isso, manda mensagem, você também participe. Peça a sua preferida nesta manhã de segunda. Bom dia, agora são 8h31. 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

Muito bom dia todo dia para você que tá na sintonia da KTV FM comigo nesta manhã de segunda-feira. Te desejo um ótimo início de semana, que a nossa semana seja realmente abençoada, produtiva e será, acredita. Eu fico com você até o meio-dia então, sempre aqui com a melhor programação. O nosso WhatsApp é à disposição. Manda mensagem você também, 998-350101. 998-350101. E eu quero mandar um alô super carinhoso para a Paula, que tá ligadinha comigo. Bom dia, desejo para você uma ótima semana, tô na sintonia sempre, manda beijos. Claro que sim, Paula, beijão. Quem também tá curtindo é o Celso, um abraço. Ele disse, bom dia, mais uma semana na sua companhia, ouvindo a melhor playlist de todas as rádios. Que bom, Celso, fico feliz com a sua participação, com a sua mensagem. E ele pediu aqui a música do Michael McDonald, I Heart It Through the Grapevine. Então, um super abraço para todos os amigos que estão ligadinhos em casa, no carro, no trabalho ou via internet. Chega de papo, Vanessa, bora de músicas. Abrindo a hora, vamos curtir juntos agora essa música do Michael McDonald. 8h36, ótima segunda, bom dia.

0: 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Tá aí Michael Shines com Angel in White Unaware. Teve também Skank, Por Aqui no Meio do Mar, Vai Com Deus, Don't Break My Heart, Sandra de Sá, Bye Bye Tristeza, Harry Nilsson cantou Without You e Michael McDonald com a música I Heart Through the Grapevine. Bom, eu desejo para você de coração uma ótima segunda, uma semana maravilhosa para nós. Por aqui vamos juntos até o meio-dia, certo? Com música boa sempre e notícias de hora em hora. Falando nisso, agora é hora de ficar bem informado com as últimas notícias. Vamos lá, pontualmente, 9 horas.
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0: Segunda-feira, 25 de maio de 2026. Temperatura neste momento em Cascavel é de 19 graus. Em Foz do Iguaçu, 18 graus. Uma mulher morreu após ser atropelada na noite deste domingo na PR-444 em Arapongas, norte do Paraná. O acidente aconteceu por volta das 9 horas da noite no quilômetro 6 da rodovia. Segundo o Batalhão de Polícia Rodoviária, a vítima foi atingida por uma Toyota Hilux que seguia no sentido Arapongas-Rolândia. Conforme relato do motorista, a pedestre estava sobre a pista de rolamento no momento do atropelamento. A mulher morreu ainda no local. O condutor da caminhonete, de 32 anos, não sofreu ferimentos. Ela não havia sido identificada oficialmente até o fechamento, então, da ocorrência. O corpo da vítima foi encaminhado ao Instituto Médico Legal de Apucarana e as circunstâncias do atropelamento serão investigadas. Uma ação da Rotan terminou com a apreensão de mercadorias estrangeiras e perseguição policial na região sudoeste do Paraná. A ocorrência foi registrada durante o patrulhamento da Operação Brasil contra o Crime Organizado Fronteiras. Segundo a polícia, equipes suspeitaram de um veículo minivan Lefan que trafegava-se entre os municípios de Manfrinópolis e Salgado Filho. Ao receber ordem de parada, o motorista fugiu em alta velocidade por estradas rurais. Durante a perseguição, o condutor abandonou o veículo em uma propriedade rural, correu para uma área de mata. Ele não foi localizado. O automóvel foi apreendido por irregularidades, então, administrativas, e dentro do carro estavam 13 caixas de vinho e 5 caixas de papel de seda de origem estrangeira, sem documentação fiscal. Agora são 9 horas e 2 minutos. 9 e 2, eu volto já já, com mais músicas e notícias em uma hora.
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0: 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Bom demais ter você comigo nesta super manhã de segunda-feira, mais uma semana começando. Desejo que você tenha uma semana incrível. E agora tem CNC Music Factory abrindo a hora. Take a Talk. Aumenta o volume aí. Bom dia.

0: KTV FM o tempo todo com você, 14 bis nos bailes da vida, linda, linda essa música. Paradinha rápida, eu volto já já, agora são 9h31.
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7: 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Mais músicas é KTV FM, você sabe muito bem disso. Obrigada pela companhia. Agora tá chegando por aqui mais músicas. Vamos ouvir Adele, Set Fire to the Rain.

0: TV FM o tempo todo com você e pra você. Teve aí a cor do som com o Djavan, alvo certo. E assim a gente fechou a hora. Agora é hora de ficar bem informado por aqui com as últimas notícias. Vamos lá?
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0: Segunda-feira, 25 de maio de 2026, a temperatura neste momento em Cascavel, 20 graus, assim como em Foz do Iguaçu e Toledo. Temperaturas semelhantes, então, nas cidades da região oeste nesta manhã de segunda-feira.

0: Uma mulher foi presa por tráfico de drogas no Jardim Hernani Moura Lima, em Londrina, no último sábado. A equipe Choque Canil recebeu denúncias sobre movimentação relacionada ao tráfico de drogas na região e realizou patrulhamento no bairro, com o objetivo, claro, de averiguar a situação. E no local, os policiais constataram a presença de diversos usuários de drogas em frente à casa. Durante a aproximação da equipe, foi visualizada uma mulher que, ao perceber a presença policial, demonstrou então nervosismo e tentou adentrar rapidamente a residência. Durante a abordagem, ela confessou que utilizava a casa para tráfico de drogas. O motociclista ficou ferido após sofrer uma queda na manhã desta segunda em Cascavel, na Avenida Brasil. O acidente envolveu uma Honda Biz e aconteceu nas proximidades da rua Sadia Antônio Zortea, no bairro Coqueiral. Durante a queda, o motociclista bateu a cabeça no porta-malas de um Ford Fiesta que estava estacionado. Uma casa foi completamente destruída por um incêndio na noite de domingo no distrito de Novo Sarandim, em Toledo. A ocorrência foi registrada por volta das 11h30 da noite, mobilizou equipes do Corpo de Bombeiros, Guarda Municipal e Polícia Militar. Quando os socorristas chegaram ao local, as chamas já haviam tomado toda a residência. Os bombeiros realizaram o combate ao fogo, mas o imóvel acabou totalmente destruído. Segundo as informações repassadas durante o atendimento, havia suspeita de que o incêndio pudesse ter sido provocado de forma criminosa. A moradora da casa não estava no local no momento da chegada das equipes, portanto, e populares informaram que ela teria saído para tentar localizar o possível autor e registrar a situação junto às autoridades. Bom, vale lembrar ainda que, apesar dos grandes danos materiais, ninguém ficou ferido. Agora são 10 horas e 5 minutos. Eu volto já já com mais músicas e notícias em uma hora.
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Que bom ter você comigo nesta segundona, mais uma semana pra você ficar ligado comigo. Que tal? Boa música e notícias de hora em hora? Música faz bem pra alma e pro coração e notícias, porque é necessário ficar bem informado sempre com a KTV FM, você tem os dois. Então, fique comigo, fique ligado, combinado? No nosso WhatsApp, sempre à disposição para você indicar a sua música preferida. Um abração pro Éden Rodrigues, mandou mensagem de áudio. Tá ligadinho sempre, bom trabalho para você, pro Sérgio, pros amigos da Mag. Uma ótima semana para nós e que seja uma semana realmente produtiva e abençoada, e será. E agora, tá chegando por aqui essa música com o Michael Jackson, Wanna Be Starting Something. Aumenta o volume aí. Bom dia todo dia, 10h10, horário de coincidências por aqui. Você sabe o que isso significa, tem alguém pensando em você. Bom dia.

0: ou aqui na programação Michael Felt. Paradinho rápido, eu volto já já, agora são 10h30. Aproveita o intervalinho para mandar mensagem a você também. Tô te esperando por aqui sempre, na KTV FM o tempo todo com você.
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Excelente segunda pra você, ótima semana pra nós. Eu tô sempre por aqui com você e pra você na melhor sintonia. Quero mandar um alô pros amigos da internet. Tem muita gente curtindo a KTV FM via internet. Inclusive, deixa eu mandar um beijo aqui pra Paula. Bom dia todo dia, obrigada pelo carinho. Ela tá sintonizada pelo portal ktv.com. O Leandro também, obrigada pela participação. Bom dia todo dia. O Rildo também mandou mensagem, está curtindo lá de Caruaru. Obrigada pela sintonia. Quem mais mandou mensagem por aqui? Ao Adalberto do Cancele. Bom dia, Vanessa. Abençoada semana para todos nós. Vamos escutar Fábio Júnior, Sem Limites para Sonhar? Claro que sim. Abração para você também, Adalberto. Linda, linda essa música. Vou encaixar nesse bloco. E agora está chegando por aqui a música do Neil Horan, Nice to Meet Ya. Para você, uma ótima segunda. Bom dia, 10h35.

Tudo com você, Afro Reggae aqui na programação. Quero só você. E eu quero só você comigo, por aqui, nas ondas da 94.5 em Cascavel, 90.1 em Foz do Iguaçu, aos amigos da internet também, meu muito obrigada pelo carinho e pela sintonia. Agora, pausa na programação musical. É hora de ficar bem informado por aqui. Vamos lá com as últimas notícias.

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1: Segunda-feira, 25 de maio de 2026, a temperatura neste momento em Cascavel, 22 graus. Em Foz do Iguaçu, também, 22 graus. Bom, no estado brasileiro mais afetado por fenômenos climáticos nos últimos 6 anos, alguns produtores estão dando mais atenção à qualidade do solo. Análise e correções de solo todos os anos na área em que cultiva solo e arroz no município gaúcho de Dom Pedrito, na região da Campanha, a 20 quilômetros da fronteira com o Uruguai, nas partes aí mais altas da lavoura. O Leandro Sonsini, portanto, fez a coleta. Ele utiliza 5 pivôs para irrigar 400 hectares, enquanto nas áreas mais baixas faz o rodízio de soja e arroz. Bom, a boa notícia é que o produtor gaúcho então investe na melhoria do solo para amenizar os efeitos de estiagens e vem dando certo. Você está à procura de um trabalho? Então atenção, porque as agências do Trabalhador do Paraná registram mais de 21 mil vagas no início desta semana. O estado soma exatamente 21.629 postos de trabalho formal disponíveis. O maior volume de oportunidades está concentrado em 3 regionais, ou seja, Cascavel aparece aí em primeiro lugar com 4.444 vagas, seguida da capital Curitiba com 4.100 vagas e Campo Mourão 3.631. Certo? Outras regiões do estado também apresentam números expressivos na busca por profissionais. Destacam-se as agências de Foz do Iguaçu, com 2.452 vagas, Pato Branco 2.191, Maringá 1.455 e Londrina 1.154. Há também opções em Umuarama 925, Guarapuava 551, Paranaguá 430, Ponta Grossa 234 e Jacarezinho com 62 vagas. A função com mais ofertas em todo o território paranaense é a de alimentador de linha de produção, com 6.197 vagas. E na sequência, os cargos com mais chances são para abatedor e Magaref. Já na Grande Curitiba, além da linha de produção, os destaques são para operador de telemarketing, faxineiro e auxiliar de alimentação. Para se candidatar, basta ir à agência do trabalhador do seu município com os documentos pessoais, CPF e carteira de trabalho. O governo orienta agendar o horário pelo site ou aplicativo para evitar filas. Agora são 11 horas e 4 minutos. 11 e 4, volto já com mais músicas e notícias em uma hora.
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Já estou de volta por aqui com você e para você na KTV FM, abrindo a nossa última hora. Eu te desejo uma segunda-feira maravilhosa, uma semana incrível, abençoada e produtiva. E até o meio-dia eu te faço companhia, sempre aqui na melhor sintonia. Bom, quero mandar um abraço para os amigos que estão na sintonia, em especial Laertes. Disse assim: bom dia todo dia, Vanessa, uma excelente segunda-feira e uma abençoada semana para todos os ouvintes da KTV FM. O Laertes pediu aqui, então, Middle of the Road. Solei. Vamos curtir. Claro que sim. Agora, para você, um abração e uma ótima segunda. Bom dia.

o tempo todo com você, My Mind. O nome dessa música é Candlelight. Antes, Lord com Royals. Paradinha rápida, eu volto já já com muito, muito mais pra você aqui na programação da KTV FM 11:31.

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bom ter você comigo nesta super manhã de segunda-feira. Segundou com S de sucesso ou S de saudade? Fique à vontade. Eu só posso afirmar que segundou com S de sintonizado na melhor. Até o meio-dia, eu, Vanessa Medeiros, te faço companhia por aqui. Agora, abrindo o nosso último bloco. Meu Deus, como passou rápido esta segundona. Mark Knopfler, o Arires, pra você. Curtir comigo já já, por aqui, Jornal da KTV.

Você, Ilha, aqui na programação Armandinho, fechando este bloco. Antes passou por aqui a música do Maneskin, Began, e Mark Knopfler, What It Is. Eu e você, sempre juntos, todas as manhãs, com boa música e notícias de hora em hora. Falando nisso, ao meio-dia você tem um encontro marcado com o Jornal da KTV. Fique ligado, combinado? 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Agora tem o rei por aqui, Roberto Carlos. Eu te amo, te amo, te amo. Uma ótima segunda e uma semana maravilhosa.

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Tá aí Rod Stewart por aqui, Live Virginia Lone. Antes você viu o Rei Roberto Carlos, eu te amo, te amo, te amo. Passou por aqui também Armandinho, A Ilha, Maneskin Began e Mark Knopfler, What It Is. Bom, eu desejo pra você, de coração, uma ótima segunda, uma semana maravilhosa pra nós. Eu vou pra voltar amanhã, se Deus quiser, a partir...

das 7 horas da manhã estarei aqui, a postos, com boa música e notícias de hora em hora. Encontro marcado então, combinado? Fique ligado, vem aí o Jornal da KTV para você ficar bem informado. Acompanhe aqui na KTV FM ou na KTV Canal 20.1 ou no portal de notícias KTV.com. Portanto, opções não faltam para você se manter bem informado com a KTV, certo? Deixo para você a última de hoje. Te desejo uma excelente semana e amanhã temos um encontro marcado aqui. Vamos ouvir Daryl Hall e John Waits chegando com Manators. Beijão e até mais. Até amanhã. Bye. Fui.

0: Boa tarde para vocês, sejam todos muito bem-vindos. O Grupo KTV de Comunicação agradece a sua companhia. Eu, Eliane Mendonça, fico contigo a partir de agora na TV, nas nossas FMs 94.5 em Cascavel e região 90.1 em Foz do Iguaçu, além das nossas plataformas digitais, acesse ktv.com. Segunda-feira, 25 de maio. Acesso irregular na BR-277 aqui em Cascavel está sendo usado após o tráfego intenso e também a demora no trânsito dificultarem a entrada para o bairro Santa Felicidade. Vamos dar um pulinho até lá? David Souza chega ao vivo aqui trazendo todas as informações, então, a respeito dessa entrada e desse acesso, ou melhor, né, dizendo, David, irregular aí na 277. Uma boa tarde para você.
1: Oi, Eliane, boa tarde para você também, boa tarde a todos. Possivelmente, né, isso foi feito pelos motoristas do bairro Santa Felicidade, aqui de Cascavel. E não foi nenhuma abertura, né, que eles fizeram, mas começaram a passar, de fato, pelo canteiro central, né, e pelas marcas que a gente identifica aqui nesse local. Essa passagem começou a ser utilizada com muita frequência, né, até porque a grama já não existe mais, então os motoristas saem da BR-277 e acabam acessando esse canteiro central justamente, né, para entrar na marginal da BR-277. Claro que esse é um acesso bem perigoso, né, porque o Marcos Cortina vai mostrar para a gente que o seguinte: hoje quem precisa acessar o Santa Felicidade, ele tem que usar lá embaixo o viaduto do 14 de novembro, acessar o bairro, inclusive, né, fazer o looping de quadra para depois ele entrar aqui, ó, na marginal da BR-277. Só que ali naquele trecho, né, onde tem a placa de pare, todo mundo vai perceber que quem sai do 14 de novembro também pode acessar a alça para entrar na BR-277. Ó, aquele carro está fazendo exatamente isso agora, ó. Dá só uma olhada, a gente vai acompanhar. Então ele acessa aquela alça e vem para 277. Para entrar nesse trecho irregular aqui, então o motorista tem que ter muita atenção, muito cuidado, né? Porque pode até provocar acidente ali naquele ponto, na rodovia mesmo, na BR-277, né? Por outro lado, a gente vai fazer o giro aqui, Marcos Cortina, para mostrar o seguinte, né? Que também existe um risco de acidentes para quem vem aqui para essa marginal. Ó, agora a gente vai rodar aqui para mostrar a marginal. Então, para quem está aqui nessa marginal, é outra situação que o motorista tem que tomar muito cuidado, né? Porque quem está na marginal não tem placa de pare, não existe nada disso, até porque esse acesso aqui não existe. No mapa, de fato, ele não existe, é apenas um canteiro, né? Então, a população tem que tomar cuidado. Quem utiliza de maneira irregular esse acesso, né, pode estar correndo um grande risco. Durante esse período que nós estamos aqui, nós não verificamos nenhum motorista cometendo essa infração irregular, porque o seguinte, Eliane, é geralmente utilizado no horário de pico, né, onde o movimento é muito maior, né, então existe uma fila para entrar no 14 de novembro e tudo mais, né, então por isso que ainda não flagramos ninguém utilizando isso aqui. Mas aqui, ó, a prova está aqui, deixa claro, né? Esse chão batido, literalmente, deixa claro que os motoristas têm utilizado esse acesso irregular. Nós entramos em contato, então, com a EPR, que é a concessionária que administra esse trecho aqui da BR-277, para ela explicar sobre esta situação. Nós temos uma nota oficial que foi encaminhada dizendo que a concessionária informa que a implantação de acessos nas rodovias sob concessão requer de um estudo e de uma apresentação técnica e depois de uma homologação junto à NTT, que é a Agência Nacional de Transportes Terrestres. Depois, diz que o procedimento é necessário para garantir que qualquer intervenção esteja adequada aos parâmetros técnicos, operacionais e de segurança viária. Depois, a EPR diz que foi procurada pela Prefeitura de Cascavel para a verificação da viabilidade de implantação ou mudanças de alças de acesso neste segmento. O projeto está em elaboração pelo município e posteriormente seguirá os devidos trâmites. Enquanto o processo não for concluído, a concessionária seguirá adotando então todas as providências cabíveis para garantir as condições de segurança viária e traficabilidade no segmento. Por fim, a empresa reforça que segue atuando de forma contínua na elevação dos padrões de segurança viária em todo o trecho concedido. Então, assim, só para a gente entender também a proposta do município de Cascavel, A gente mostrou agora há pouco, né, que tem uma alça de acesso para quem sai do 14 de novembro para entrar na BR-277. Pelo que a gente tem de informação do município de Cascavel, esse pedido realmente ele existiu, né, para facilitar a vida dos motoristas, Eliane, que moram no Santa Felicidade, mas não seria aqui nesse ponto justamente, né, por conta desse acesso do 14 de novembro para a BR-277. Seria até um pouquinho mais adiante, né? Deixa eu tentar mostrar aqui com a ajuda do Marcos Cortina. Então, um pouco mais adiante é que seria de fato a implantação dessa alça. Nem é aqui nesse ponto, né? Então, para quem está utilizando aqui, muito cuidado, porque de fato é um acesso irregular e que traz vários riscos, né, de acidentes acontecerem aqui nesse ponto. Enquanto isso, né, para a concessionária que administra também, fica o pedido para acelerar esse processo, né, que nesse caso os moradores do Santa Felicidade agradeceriam bastante. É com você, Eliane.
0: Obrigada, David. Obrigada pelas suas informações. Olha, credenciamento de 600 vagas para educação infantil é suspenso em Cascavel. Essas vagas tinham sido anunciadas ainda no fim do mês passado. E quem chega ao vivo aqui trazendo essas informações é a Isabela de Oliveira, ou seja, um balde de água fria na cabeça de muitos pais, hein, Isabela? Boa tarde para você.
2: Pois é, Eliane, boa tarde para todo mundo que está assistindo o Jornal da KTV. É um grande balde de água fria para essas mais de 3 mil famílias que estão na fila de espera para uma vaga na educação infantil em Cascavel, né? No mês passado, a Secretaria Municipal de Educação anunciou o credenciamento, né, para instituições particulares de ensino, né, poderem se candidatarem e abrirem essas vagas para a educação infantil, para crianças de 0 a 3 anos. O processo foi aberto, mas agora está suspenso. Hoje, em Cascavel, a gente já tem, né, 122 crianças atendidas nessa modalidade, que é uma forma de terceirização aí desse trabalho e também uma forma de tentar reduzir essa demanda reprimida que a gente tem na fila por creche, né, na fila para a educação infantil em Cascavel. Até se pensou aí na possibilidade de que pudesse ser o corte de gastos, né, anunciado na última semana pela prefeitura, né, o motivo para essa suspensão, mas não foi. Nós procuramos a Secretaria Municipal de Educação, que emitiu uma nota e informou que a razão da suspensão do credenciamento, né, desse edital de credenciamento, se dá devido a uma impugnação que foi apresentada pelo Sindicato dos Professores da Rede Pública Municipal de Ensino, o CIPROVEL, e é relacionada a questionamentos acerca de estudos técnicos preliminares. A Secretaria de Educação informou que já está realizando as devidas análises, correções e respostas necessárias para atender aos apontamentos apresentados, buscando garantir a total transparência e segurança no processo. E diz ainda a nota que em breve dará a devida resolução da situação com a adoção das medidas cabíveis para dar continuidade ao processo de forma adequada e responsável, que é esse credenciamento, né, com a possibilidade aí de 600 vagas para crianças de 0 a 3 anos. E a gente aproveita, né, que o assunto é educação infantil, vagas no CEMEI, Centros Municipais de Educação Infantil, porque a gente está hoje em frente aqui ao CEMEI do Maria Luísa, o CEMEI Maria Celestina Mecabô, essa nova unidade de ensino que já noticiamos diversas vezes aqui no Jornal da KTV, né, porque é uma obra, uma das maiores da educação de Cascavel, são 1.500 metros quadrados, havia expectativa de inauguração ainda no ano passado. Foi uma obra que teve aí uma série de problemas, né, atrasos. A primeira vencedora da licitação abandonou a obra com apenas 5% de execução. E aí todo esse trâmite burocrático, né, do serviço público acabou atrasando a entrega da obra, além, é claro, né, de problemas também na própria execução. Mas está quase tudo definitivamente pronto. A gente acompanhou aqui mais cedo, né, pessoas já limpando a área, recebendo materiais, móveis, já que a unidade de ensino, finalmente, né, a boa notícia, será inaugurada nos próximos dias. Inclusive, já tem data de início marcada para as aulas. E a Secretaria Municipal de Educação informou a reportagem da KTV que O CEMEI Maria Celestina Mecabô está em fase final de obras. A secretaria está fazendo o chamamento dos responsáveis legais. Então, atenção, pais e mães, justamente está sendo feito esse chamamento para efetivação da matrícula das crianças conforme a lista de espera, viu? E o início do atendimento está previsto para o dia 1º de junho, podendo sofrer alterações conforme organização interna, mas se mantém essa expectativa para segunda-feira da semana que vem, que as aulas iniciem aqui no CEMEI do bairro Maria Luísa, né? Na última semana, na última sexta-feira, foi instalada ali a fachada, né? Dando ainda mais vida a esse CEMEI, e as aulas começam ainda antes do final desse semestre. Lógico, né? Depois vai seguir o calendário oficial da Secretaria de Educação, vai entrar em férias, mas agora a fila de espera está andando, então você que candidatou, né, inscreveu seu filho na fila de espera deste CEMEI, do Maria Luísa, Maria Celestina Mecabô, fique atento porque já está tendo o chamado feito pelo Cadastro Único da Secretaria Municipal de Educação, eles entram em contato via o WhatsApp. Eu volto com você aí no estúdio, Eliane.
0: Obrigada, Isa, pelas suas informações. E olha, obras do binário das ruas JK e Flamboyant, em Cascavel, chegam a 75% de conclusão. Os trabalhos estão ali naquela fase final e o início do funcionamento está previsto para o mês que vem. Vamos dar um pulinho até lá com a Débora Evangelista, que tem todas as informações, todos os detalhes a respeito dessa obra. Débora, boa tarde para você.
3: Oi, Eliane, boa tarde para você, boa tarde a todos. Olha, para quem esperava aí que o binário começasse a funcionar mais para o fim do ano, as obras já estão nessa reta final, como a gente pode observar, inclusive, a sinalização já foi feita. Serão instalados 16 novos semáforos, a gente consegue observar, por exemplo, o Marlon Sheldon vai ampliar a imagem aí para vocês. Na São Paulo, com a JK, por exemplo, a estrutura já foi colocada, então ali vai ter um semáforo novo e assim como naquele cruzamento, outros cruzamentos, tanto na Flamboyant quanto na JK, também receberão essa nova sinalização. É uma obra de mais de 10 milhões de reais, com revitalização de quase 5 quilômetros de vias. Então, já estamos aí na contagem regressiva para que no próximo mês, pelo menos essa expectativa é que esse binário então já esteja funcionando. Aqui na JK, sentido Manaus, e Flamboyant, sentido Manaus, ao centro da cidade. Nós conversamos com o secretário de obras, o Severino Folador, sobre esse prazo, né, antecipado das obras, da conclusão do binário aqui da JK e da Flamboyant. Acompanhe.
4: É uma obra que era programada para 10 meses, ou seja, para ser entregue lá no final do ano, mas a gente está com a previsão de fazer a entrega agora no mês de junho. Então já está ultimando ali os detalhes na parte de semaforização, de fazer as calçadas, e aí a gente vai fazer a inversão de fases, né? Mão única da JK sentido Manaus e a Flamboyant saindo da Manaus até a Cuiabá também em sentido único.
3: E claro, né, que acaba impactando o trânsito, mas também o transporte público. Por exemplo, né, como ainda é em mão dupla, o ônibus ele consegue trafegar, né, nos dois sentidos, mas com a alteração para mão única, né, era mão dupla, agora para alteração em mão única, é preciso também alterar algumas linhas, principalmente a linha 160 do Santo Onofre, será uma das principais impactadas. Então tem uma lista bem grande das ruas em que o transporte público, o ônibus do transporte será desviado, e essa lista completa você confere no nosso portal ktv.com, inclusive alguns abrigos já foram realocados. É importante, né, para o pessoal que usa o transporte público, até porque essa região do Alto Alegre, que é uma região que tem colégio, tem escola, é importante que os estudantes também estejam atentos a essas alterações para que não percam, né, o horário do ônibus. Então, dá uma olhadinha lá no portal ktv.com, você confere essa lista completa da alteração dos pontos de ônibus, da linha de ônibus que serão alteradas durante, né, essa transição do binário. Então, Eliane, tudo indica que no próximo mês a gente já tenha novidades sobre o funcionamento do binário da JK e da Flamboyant. Volto contigo.
0: Obrigada, Dé. E olha, a Prefeitura de Cascavel inicia prazo para que a população participe das construções, ou melhor, da construção, né, do orçamento municipal para 2027. As sugestões podem ser enviadas de forma online, mas hoje pela manhã teve uma audiência pública para ouvir os moradores. Igual a anos anteriores, novamente a participação foi bem pequena.
1: A audiência pública que deu início ao Participa Cascavel foi realizada nesta segunda-feira no auditório da Prefeitura, que só não ficou totalmente vazio porque teve a participação de secretários, servidores públicos e entidades de classe, como Observatório Social e sindicatos. A audiência pública foi aberta pelo secretário de Planejamento e Gestão de Cascavel, Joacir Aparecido Cosma. Depois, a diretora de Planejamento, Orçamento e Captação da pasta fez uma apresentação técnica. Ela iniciou explicando o que é o orçamento público e o que são as leis orçamentárias e o planejamento orçamentário, onde estão inseridas três peças importantes: o PPA, que é o Plano Plurianual, a LDO, Lei de Diretrizes Orçamentárias, e a LOA, Lei Orçamentária Anual.
5: O orçamento, tanto municipal, estadual, federal, eles são compostos pelas três leis orçamentárias. O PPA, que é um planejamento a médio prazo, que ele tem vigência de 4 anos. A lei de diretrizes orçamentárias, que ela é anual, ela traz as diretrizes para que a gente elabore o orçamento. E o próprio orçamento, que é a lei orçamentária anual. Essas são as três peças fundamentais do orçamento.
1: Dentro de um ciclo orçamentário, esse é o momento em que a população de Cascavel pode trazer sugestões para ajudar na construção do orçamento de 2027. Esse prazo foi aberto nesta segunda-feira e termina no dia 25 de junho. As propostas podem ser encaminhadas de maneira online pelo Participa Cascavel. A presidente do Sindicato dos Professores Municipais pediu a palavra para entregar uma manifestação técnica jurídica. O Ciprovel quer que a defasagem do piso do magistério seja prioridade no governo municipal.
6: Fazer esse parcelamento, né? 5,40, que vai ser pago agora na folha de maio, e dividir o restante em duas parcelas, uma para o exercício de 2026 e uma para o exercício de 2027. E nos dados que a gente entregou para as secretarias, a gente diz que é extremamente viável, porque fazendo esse parcelamento eu divido um pouco das despesas com pessoal entre 26 e 27.
7: Nós esperamos que o orçamento próximo ano contemple aí ganho real para todos os servidores, a ampliação aí do vale alimentação ou até a concessão a todos os servidores, isso é extremamente importante.
1: Saúde, educação, obras e segurança pública, naturalmente, são as áreas que recebem o maior número de sugestões, mas nem sempre os pedidos apresentados pela população são atendidos no exercício subsequente.
5: Muitas coisas, por exemplo, a questão do tapa-buraco já está no planejamento da secretaria, ele já realiza, né? Então, ele é incorporado no orçamento. Agora, tem demandas que, infelizmente, o município não pode absorver para o ano seguinte, devido à nossa capacidade orçamentária e financeira.
0: Então, quem quiser participar ainda é possível de forma online, é claro, pelo site do município. Anote aí, cascavel.atende.net, cascavel.atende.net, tá bom? É importante a sua participação, depois não adianta reclamar, tá? E olha, ações do Maio Laranja reforçam o combate ao abuso e à exploração sexual infantil. Aqui em Cascavel, o Nucria intensifica as ações de conscientização nas escolas.
8: São palestras que levam orientação e informação para crianças e adolescentes, para que elas saibam como identificar situações de risco e também como pedir ajuda. As conversas são conduzidas pela delegada do Núcleo de Proteção à Criança e ao Adolescente Vítimas de Crimes. Hoje, a palestra foi para alunos dos quartos e quintos anos da Escola da Transparência 2, na região norte.
9: A intenção é só neste mês levar esse assunto tão importante a mais de 2 mil alunos nas escolas em Cascavel e tornar o abuso e a exploração contra crianças e adolescentes um tema permanente, não só em maio, mas durante todo o ano.
10: A pedofilia, o abuso, o estupro de vulnerável, ele não acontece só em maio. Apesar desse ser o mês laranja, maio laranja, para combate, esse crime ele acontece o ano todo.
8: Durante a ação, os estudantes aprendem sobre limites, segurança e canais de denúncia. O trabalho é feito de uma forma leve e acessível para que as crianças e adolescentes consigam compreender o assunto e identificar situações de perigo.
10: A gente tenta trazer da forma mais lúdica possível, mas não leve. Eu sempre trago os casos práticos, claro, sem identificar vítimas, sem identificar autores, né? Mas casos práticos que nós já atendemos na delegacia para que essas crianças elas fiquem, de certa forma, chocadas. Para que elas percebam que isso não acontece só com quem está distante, acontece com crianças aqui da nossa cidade também.
8: Em 2025, Cascavel registrou 121 casos de abuso sexual e 2 de exploração sexual contra crianças e adolescentes. Já neste ano, são 32 ocorrências registradas.
10: É um alerta muito grave, inclusive, que não deve ser levado de qualquer forma. É um número assim expressivo que nós temos que dar a devida importância e levar mesmo esse conhecimento para que a gente consiga diminuir esses números.
11: Nós, enquanto educadores, acreditamos que o conhecimento, a informação é a maior arma que nós temos. Então, assim, trazer essa informação para as crianças é muito importante, porque assim, eles conseguem nos relatar e como a gente sabe, a escola muitas vezes é o primeiro lugar que é identificado. Então, assim, a nossa Secretaria de Educação, ela tem um protocolo. A partir do momento que a gente identifica uma suspeita, a gente faz os encaminhamentos para os órgãos competentes.
0: Vamos aproveitar e falar sobre o tempo, sobre essa segunda-feira, semana, né, que começa aí com algumas nuvens, mas com tempo estável aqui em Cascavel. Logo cedo a temperatura estava ali na marca dos 15 graus, bem mais quente, né, do que nos últimos dias, temperatura bem mais agradável. Ainda segue aí com nuvens, né, aqui no céu de Cascavel, até porque a expectativa é de chuva para o decorrer do dia. A temperatura agora já está na marca dos 22 graus. O sol apareceu nesta manhã, sim, apareceu, mas entre muitas nuvens. Pouco apareceu o sol e as imagens agora são ao vivo aqui de Cascavel. Seguimos com imagens de Toledo, o cenário é bem parecido, até porque também promete chuva, né, para essa segunda-feira. Muitas nuvens no céu de Toledo e a temperatura por lá na marca dos 24 graus. Seguimos até a fronteira, porque não é diferente, sol entre nuvens. A expectativa é de que o tempo também se mantenha instável durante o período da tarde. A temperatura agora é em Foz do Iguaçu, 23 graus nesse instante. Vem aqui para o telão dar uma olhada nas imagens de satélite. Olha só, tem um pouco de nebulosidade sobre o estado do Paraná. Isso porque uma área de baixa pressão começa a se desenvolver no Rio Grande do Sul, fazendo com que o tempo fique instável por aqui. Isso significa que hoje tem expectativa de chuva para a maioria das cidades paranaenses. Amanhã o cenário segue bem parecido, até porque as instabilidades, né, devem avançar para todas as regiões aqui do Paraná. E na quarta-feira, o tempo muda.
12: Na quarta-feira, o dia ainda amanhece com bastante nebulosidade. Mas com o afastamento do sistema, as chuvas perdem força sobre o estado. Ainda pode ocorrer chuva fraca no leste, especialmente no litoral. As temperaturas máximas voltam a ultrapassar os 25 graus em áreas próximas à divisa com São Paulo, Mato Grosso do Sul e na fronteira com o Paraguai.
0: E vamos conferir como que ficam as temperaturas, então, para hoje. As máximas de 24 graus em Foz do Iguaçu, também em Toledo, 23 aqui em Cascavel, 25 em Umuarama. Aqui em Guarapuava, a máxima não passa dos 21 graus. Em Curitiba faz frio, né, 17 graus de máxima. E em Londrina, 24 graus é a temperatura máxima para esse início de semana. Nova Santa Rosa, 26 graus de máxima. Maripá começou lá com 17, a máxima não passa dos 26. Santa Lúcia começou com 16, não passa de 24 hoje. E Mercedes começou com 18, com máxima então de 24 graus para esta segunda-feira, esse início de semana, tá bom? Vamos falar sobre o plantão social, que oferece serviço de acolhimento a moradores de rua por causa aí das baixas temperaturas, né, que têm sido registradas aqui na região. Aqui em Cascavel, os atendimentos se concentram em apenas 2 locais, que oferecem pouco mais de 80 vagas.
13: O inverno ainda nem começou, mas as temperaturas despencaram neste mês no Paraná. Já tivemos formação de geada e termômetros abaixo de zero em muitas cidades. Em Cascavel, o vento deixa a sensação térmica ainda mais gelada. Vida dura para quem circula pela cidade sem rumo e sem local para fugir do frio, como é o caso dos moradores de rua. 2 locais estão à disposição para esses moradores. A Casa Pop, que fica no bairro Santa Felicidade, e aqui no Parque São Paulo, no tradicional endereço do albergue noturno André Luiz.
14: Agora, no período de frio extremo, a gente reforça esse atendimento, principalmente da abordagem social, desses atendimentos e da oferta desses acolhimentos. Atualmente, a gente conta com um pouco mais de 80 vagas, né? Então, são 50 vagas no albergue noturno André Luiz e 36 vagas na Casa Pop.
13: Mas não é simplesmente usar a casa e ir embora. Os acolhidos passam por outras etapas para a ressocialização.
14: Como é uma instituição, então é disponibilizado um local para dormir, para refeições, para higiene pessoal, regularização de documentação civil, os encaminhamentos necessários, seja para saúde ou habitação, e também esse processo de retorno a uma vida comum, né? A superação, encaminhamento do mercado de trabalho. Então seria realmente o acolhimento, ele vai visar sempre a superação da situação de rua e o regresso ao que a gente conhece como uma vida padrão, né?
13: O plantão social busca estas pessoas, mas a população pode informar quando encontrar alguém passando frio pelas noites de Cascavel.
14: A população tanto pode solicitar o atendimento da abordagem social via os números de plantão, ou então, naqueles casos crônicos de permanência realmente no local, também pode usar a via da ouvidoria municipal, que é 156.
0: 156, então, né, para você que encontra alguém aí na rua precisando de abrigo. Vamos dar uma pulinha até o Paraguai? Olha só, que vive um boom de brasileiros querendo morar no país vizinho. O setor de imigração paraguaio forma filas todos os dias com os pedidos de solicitação de residência. São brasileiros que querem estudar e também empreender do outro lado da fronteira.
15: Cidade do Leste, no Paraguai, é madrugada, faz frio, 12 graus. Todos agasalhados, com luvas e toucas. Vale até se aglomerar para dividir uma manta. É a fila da migração. São brasileiros querendo morar no país vizinho. A demanda é tão alta que conseguir a residência no Paraguai tem se tornado um ato de resistência.
16: Que hora que você chegou aqui na fila?
17: Às 23 horas do dia de ontem.
15: A Direção Nacional de Imigrações no Paraguai vem registrando um boom de brasileiros querendo cruzar a fronteira de forma permanente. Em 2020, foram aceitos pouco mais de 10 mil pedidos. Em 2023, um salto, mais de 14.300. Em 2024, os números continuaram crescendo. Foram mais de 17.100 pedidos de residência aceitos só de brasileiros. Já em 2025, no ano anterior, 23.526 brasileiros conseguiram a permissão para viver aqui no Paraguai. Para 2026, a projeção é que esse número seja ainda maior. Essa aqui é a fila da migração. Só tem brasileiro por aqui, com o mesmo objetivo, em viver no Paraguai. A Mara deixou o Brasil para fazer medicina no Paraguai. O valor da mensalidade chega a ser apenas 10% do valor da mensalidade em universidades particulares do Brasil. A enfermeira sonha em mudar de vida, dando um salto na carreira.
18: O Paraguai está facilitando para a gente dar um pulo a mais na carreira. Que dá um suporte a mais para a gente é o salário. Então, assim, está fácil, né? Para a gente é mais fácil aqui, a gente está aqui por isso.
15: A demanda é tanta que o Paraguai vem realizando mutirões para atender aos pedidos dos brasileiros. É o Migramóvel que vem facilitando a entrada no Paraguai. Na última semana, foram mais de 1.000 atendimentos, cerca de 200 por dia, somente em Cidade do Leste. A coordenadora do Migramóvel explica que a maioria dos pedidos é para estudo e também para empresários querendo empreender.
19: Empresário, comerciante que quer vir aqui.
15: As projeções no Paraguai apontam caminhos diferentes do que existem no Brasil. O produto interno bruto do Paraguai deve fechar 2026 em alta, mais que o dobro do Brasil. A inflação no Paraguai também tem projeção de ser menor, assim como a taxa de desemprego. O Marcos está todo confiante na fila. O desejo do analista de sistemas é trabalhar. Oportunidade que não tem no Brasil é conquistada e garantida no Paraguai.
20: Não pode vir assim sem ter um objetivo. Você necessita ter um objetivo. Trabalho existe muito, oportunidades muitas, só que precisa vir antes com antecedência e pesquisar. Não adianta querer vir aqui como diz, com a cara e a coragem, que vai se dar mal. Muitos se dão mal por isso, que pensam que é como, ah não, vou lá agora e tá tudo esperando por mim. Não, Aqui há muita exigência, o pessoal aqui é exigente.
15: Trabalhar e estudar no Paraguai significa morar no país vizinho. Os indicadores sociais mostram que o Paraguai hoje ocupa o 99º lugar em índice de desenvolvimento humano. Já o Brasil está na posição 84. A coordenadora do Migramóvel explica que nem todos os pedidos são aceitos. Entre as exigências impostas aos brasileiros é não ter antecedentes criminais, pisar em solo paraguaio somente com um crivo, até mesmo da Interpol.
2: Antecedentes criminais não se aceita.
15: A Direção Nacional de Migrações do Paraguai realiza 3 mutirões por ano. A meta de 2026 é realizar o Migramóvel a cada 2 meses em vários pontos do país. Ponte Internacional da Amizade, para muitos, é apenas a fronteira entre o Brasil e o Paraguai. Para outros tantos, é cruzar de um país pelo outro em busca de aproveitar o que cada país tem de melhor para oferecer.
0: Quanta gente, né, querendo estabelecer domicílio lá do outro lado. E você confere imagens ao vivo da Ponte da Amizade, que está bastante movimentada. Hoje o movimento está inverso, tem uma fila sentido ao Paraguai e 2 filas no retorno ao Brasil. Por lá, temperatura de 23 graus. E ainda imagens ao vivo de Cascavel, ali da região da Praça do Migrante, por aqui 22 graus. E governo federal libera o uso do FGTS para renegociação de dívidas no novo Desenrola Brasil. Os trabalhadores poderão utilizar até 20% do saldo do fundo de garantia, né? Ou até R$ 1.000 para quitar débitos em atraso. A adesão é feita pelo trabalhador no aplicativo FGTS, com autorização para que as instituições financeiras concluam a operação. O prazo estimado para essa operação é, né, de até 30 dias após a consulta do saldo disponível. Agora, 12:32.
21: E depois do intervalo, mais de 43 mil infrações de trânsito são registradas nos 4 primeiros meses de 2026 em Cascavel. E ainda, a clínica de estética no centro de Cascavel é atingida por incêndio durante a madrugada de sábado. Eu volto já já.
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0: De volta com o Jornal da KTV, meio-dia 35. Olha só, ataque de onça parda assusta moradores da comunidade São Pedro do Piquiri, em Assis-Chateaubriand. Ao todo, 34 ovelhas morreram após a invasão do felino.
4: As imagens de câmeras de segurança registraram o momento em que a onça invade o aprisco onde as ovelhas estavam confinadas durante a noite. Nas gravações, os animais aparecem correndo desesperados enquanto tentam escapar do predador dentro do espaço fechado. De acordo com o relatado pelo proprietário, além das ovelhas atacadas pela onça, muitas morreram por conta do estresse e da correria provocada durante o ataque. Ao todo, 34 animais morreram.
5: Sobre a morte das ovelhas que não foram diretamente predadas pela onça e acabaram morrendo de susto, né? É uma coisa bem comum entre os mamíferos que são presas, né, que são consideradas presas, né, isso pode acontecer com caprinos, mas também acontece, por exemplo, com veado, né, então ao se deparar com o predador, às vezes o susto é tão grande que eles podem ter um ataque fulminante, né, ou ter prolapso retal, o que pode levar eles à morte.
4: E para quem vive no oeste paranaense, essa espécie é bastante comum. A onça parda, ela pode estar em qualquer lugar, já que esse é o habitat natural dela. E um encontro pode ser inevitável.
5: Encontros com onças, né, sejam elas onças pardas ou onças pintadas, né, então puma com color ou a pantera onca, infelizmente vão ser cada vez mais comuns devido à fragmentação dos habitats. Então esses indivíduos hoje, a gente já sabe que existem muitas espécies-chave que servem de alimento para esses animais, que estão com a sua população bastante reduzida. Então é bastante comum que elas vão procurar alimento justamente na criação de gado, na criação de ovelha, na criação de qualquer mamífero doméstico que elas consigam predar com certa facilidade.
6: A gente tem medo que se aparecer andar armado não pode, só com a arma do corpo mesmo, né? E se ela pular na gente, vai fazer o quê? Deixar ela fazer o que ela quer daí.
4: A orientação dos especialistas é que produtores reforcem a proteção dos apriscos, principalmente durante a noite.
0: Que susto, gente, imagina. E olha, radares em Cascavel já registraram mais de 43 mil infrações de trânsito, isso só nos 4 primeiros meses deste ano. Somente em abril foram quase 10.700 autuações, mesmo assim o número representa uma redução de 13% comparado então com março. Vamos novamente com a Isabela de Oliveira, que ao vivo tem mais informações. Ou seja, o número segue elevadíssimo, porém menor, né, diminuindo em decorrer aí dos meses. Isabela?
7: Isso mesmo, Eliane. E o excesso de velocidade continua aí sendo o campeão das multas, né? Responde aí por mais da metade das infrações flagradas pelos radares aqui em Cascavel. Vamos aos números para a gente compreender melhor como é que está a situação aí. Aqui em Cascavel, nós tivemos neste mês de abril, portanto, 10.652 infrações, né? Enquanto que em março esse número era bem maior, 12.205 infrações. Redução de 13%, né? Quase 2 mil infrações a menos no período, né? No último mês. E isso traz, de certa forma, né, um alívio aí para quem utiliza o trânsito, que significa que tem mais pessoas respeitando mais aí aonde há radares. Por exemplo, onde nós estamos, né? Aqui na rua Alexandre de Gusmão, onde tem radar que mede velocidade e o limite máximo na via aqui é de 50 km por hora. Mas olha, ainda com relação às infrações, vamos acompanhar nas telas, né? Os números mostram que o excesso de velocidade, seja entre 20 a 50% ou acima de 50% da velocidade permitida na via, é a maior parte das multas aplicadas no último mês, 6.398 infrações dessas. Além disso, logo em seguida tem conversão em local proibido, 2.241, e o avanço do sinal vermelho, 1.478 infrações de trânsito. A gente traz esses números aí, mas lembra que os radares também flagraram outras atividades incorretas em cruzamentos. Por exemplo, nós temos aí a parada sobre a faixa de pedestre e também aqueles que circulam no local exclusivo para o ônibus ou fazem mesmo a conversão. Então esses números mostram, né, que apesar da redução, ainda tem muita gente desrespeitando principalmente o limite de velocidade e a sinalização das vias, mas a multa vai chegar. Eliane.
0: Depois não adianta chorar e reclamar, né? Tem que pegar no bolso mesmo. E olha, fogo destrói clínica de estética no fim de semana no centro de Cascavel. A Polícia Civil investiga o caso e a principal suspeita é de que o incêndio tenha sido criminoso.
8: A clínica está fechada e isolada. O cheiro de queimado por aqui ainda é muito forte. O espaço ficou completamente destruído. Até os vidros quebraram. Balcões, macas e equipamentos ficaram carbonizados. As imagens mostram a intensidade do fogo que tomou conta rapidamente da clínica de estética, localizada na rua Dom Pedro II. Moradores perceberam uma grande quantidade de fumaça saindo do prédio e chamaram o corpo de bombeiros. Quando as equipes chegaram, as chamas já haviam atingido boa parte da estrutura. Os bombeiros conseguiram controlar o incêndio e fizeram o trabalho de rescaldo. A suspeita inicial era de um possível problema elétrico em um equipamento ligado na tomada. A dona da clínica disse acreditar na possibilidade de um incêndio criminoso. Segundo ela, uma pessoa teria acesso à chave do estabelecimento e um galão de gasolina foi encontrado no local.
9: Foi um incêndio criminoso. Então, alguém entrou na clínica, muito provavelmente com a chave e o controle. E essa pessoa jogou gasolina, então jogou gasolina em toda a recepção e na minha sala, em cima da minha maca. E o fogo pegou muito rápido e muito provavelmente a pessoa teve que sair rápido, né? E o galão de gasolina ficou dentro da clínica.
8: A Polícia Civil está investigando o caso, mas como a vítima ainda não foi ouvida, o delegado responsável preferiu não se manifestar sobre as diligências. A clínica tinha câmeras de segurança, porém os cartões de memória teriam sido retirados. Por isso, não há gravação do momento do incêndio.
9: A câmera de segurança, a pessoa que entrou, ela tirou o chip. Então, a câmera de segurança está sem o chip que deveria estar nela, né? Eles não destruíram a câmera, mas tiraram o chip de memória.
8: A empresária contou que assumiu recentemente a clínica e que o estabelecimento não tinha seguro.
10: Trabalhador fica ferido após cair em construção em Cascavel. O acidente aconteceu em uma obra localizada na rua Carijós, no bairro Santa Cruz, ao lado do Hospital Universitário, na manhã de hoje. O homem trabalhava na montagem de caixarias para concretagem no último andar da construção, quando caiu de uma altura de aproximadamente 5 metros. O homem sofreu traumatismo crânioencefálico leve e suspeita de fratura no nariz. O trabalhador foi encaminhado ao hospital. Ele usava os equipamentos de segurança no momento em que houve a queda. Jovem é presa por tráfico de drogas em Céu Azul. Ela foi abordada em um ônibus na praça de pedágio na noite de ontem. O coletivo fazia a linha Foz do Iguaçu a São Paulo. Durante fiscalização, o cão farejador indicou presença de drogas com a passageira. Após vistoria, foi localizado 1 quilo de haxixe dry e 112 gramas de capulho presos ao corpo da jovem. A mulher foi presa e a droga apreendida. Segundo a Polícia Civil, o haxixe dry é uma versão mais concentrada e refinada da droga, mais forte e de alto valor no mercado ilegal. van utilizada para transporte de produtos frigoríficos pega fogo no bairro Esmeralda. A situação foi na rua Antônia Rota Ribeiro, na noite de ontem. O incêndio começou na parte traseira do veículo. Um morador percebeu as chamas e conseguiu controlar antes da chegada dos bombeiros. Quando as equipes chegaram ao endereço, realizaram apenas o rescaldo e o isolamento da área. O Instituto Água e Terra informou que houve vazamento de aproximadamente 20 litros de ácido peracético, substância utilizada na limpeza de hospitais e frigoríficos. O produto químico acabou sendo diluído durante o combate às chamas, o que evitou danos ambientais. Não houve registro de poluição em rios ou áreas de vegetação nativa. Após o atendimento, a van e o material foram removidos e encaminhados para um local seguro. Motorista é preso por embriaguez ao volante após acidente em Cascavel. A batida foi no cruzamento das avenidas Rocha Pombo e Brasil, na tarde de ontem. O motorista perdeu o controle da direção, o carro atingiu uma árvore, rodou na pista e atingiu a traseira de um carro. Apesar do impacto, ninguém se feriu. O motorista fez o teste do bafômetro que confirmou a embriaguez. Ele foi preso. Carro carregado com mercadorias contrabandeadas é apreendido em Corbélia. Os militares realizaram a abordagem na manhã de ontem. Durante vistoria foram localizadas 213 caixas de medicamentos para emagrecimentos e outros aparelhos. A carga teria saído da região de Foz do Iguaçu e tinha como destino a cidade de Maringá. Toda a mercadoria foi apreendida e encaminhada para a Receita Federal. Casal é preso com mais de 400 quilos de maconha em Cascavel. Eles foram abordados no posto da PRF na manhã de sábado. Durante fiscalização no veículo, foram encontrados os fardos da droga, que seriam levados para Curitiba. O casal foi preso e a droga apreendida. Mais de 150 quilos de maconha são apreendidos em Cascavel. Os agentes receberam informações de que a droga estaria sendo despachada por meio de uma transportadora da cidade. Após buscas, os policiais conseguiram identificar o local suspeito. As equipes entraram em contato com o responsável pelo depósito para realizar a abertura do espaço e iniciar as buscas. Durante vistoria, foram encontradas caixas de papelão com pouco mais de 150 quilos de maconha. Toda a droga foi apreendida e encaminhada para a delegacia. Nenhuma pessoa foi presa durante a ação. Van com fundo falso mobiliza equipes do quartel no batalhão de fronteiras do bairro Alto Alegre. A situação foi na noite de sábado após identificação de compartimento oculto no veículo. No local foram encontrados diversos medicamentos proibidos. Mulher fica ferida em acidente na BR-277 em Cascavel. A batida envolveu carro e moto na noite de sábado. A motociclista estava parada no acostamento da rodovia, no sentido Curitiba, quando tentou realizar a conversão em direção a Foz do Iguaçu. Nesse momento, o carro, que seguia no sentido Curitiba, não conseguiu frear a tempo. O local precisou ser fechado para atendimento da ocorrência. A motociclista foi levada para a UPA para atendimento. Casal é preso após quebrar banco e ameaçar funcionários na UPA Brasília. A mulher havia sido atendida por uma equipe do SAMU durante a manhã. Perto do meio-dia, ela e o companheiro foram até a unidade de saúde para reclamar do atendimento recebido. Durante a confusão, a jovem entrou em surto e acabou quebrando um banco da unidade. Além disso, o casal também ameaçou funcionários. Equipes da guarda foram acionadas e encaminharam os dois para a delegacia.
0: E mais um homicídio registrado em Cascavel durante o fim de semana. Olha só, um adolescente de 15 anos esfaqueou o próprio pai. Ele foi apreendido.
11: O crime foi registrado no começo da noite de sábado, no bairro Santa Felicidade, em Cascavel. Enesmar Gura da Silva, de 32 anos, foi atingido no abdômen por um golpe de faca. Socorristas do SIAT foram chamados para socorrer a vítima, mas o homem não resistiu ao ferimento e morreu ainda no local. A polícia militar também foi acionada para atender a ocorrência.
12: A equipe deslocou, chegou aqui e encontrou ainda a vítima que teria sido esfaqueada ainda com alguns sinais vitais. E já tinha sido acionado também o socorro do SIAT, né? Porém, muito rapidamente ele acabou vindo a perder os sinais vitais e uma vez que o SIAT chegou no local já constatou o óbito.
11: O filho de Enesmar, um adolescente de 15 anos, foi contido por familiares enquanto o socorro era acionado. Depois, o jovem foi apreendido pela polícia. De acordo com a Polícia Civil, ele discutiu com o pai quando tentava sair de casa, levando alguns pertences. O objetivo era vender ou trocar os objetos por drogas. O pai tentou impedir quando a discussão iniciou e eles se agrediram. O adolescente acabou pegando a faca de aproximadamente 15 centímetros e atingiu o pai com um único golpe. Em depoimento, o jovem confessou, disse que agiu em um momento de raiva e afirmou estar arrependido. Ele foi apreendido e levado para o SENSE.
0: Nossa, que tristeza. E você confere imagens ao vivo do centro de Londrina. Olha só, por lá, 22 graus agora. E também imagens ao vivo de Cascavel, região ali do Guarujá, né? Do trevo do Guarujá. Por aqui, 24 graus agora. Com programação religiosa e caminhada pelas ruas da cidade, Marcha para Jesus 2026 movimentou Cascavel no último sábado. O evento reúne igrejas evangélicas fiéis e caravanas em um ato público de manifestação da fé. A concentração foi na Praça da Bíblia, seguindo aí até a Praça Wilson Jofre, e contou com apresentações musicais e participação de cantores convidados. Equipes foram mobilizadas para organizar o trânsito e garantir também a segurança dos participantes. Agora, 12h49.
21: E em instantes, safra de cana-de-açúcar reflete na recente queda de preço no etanol. E ainda, morador de Cascavel conta experiências atuando como médico de combate em guerra da Ucrânia. Eu volto já já.
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6: De volta com o Jornal da KTV, meio-dia 53, avanço da safra de cana-de-açúcar começa a refletir positivamente no preço do etanol. Em Cascavel, o combustível teve queda superior a 7% nas últimas semanas. Deixa eu retornar com a Débora Evangelista, que explica melhor para a gente. Débora.
7: Ô, notícia boa, né, Eliane? Principalmente para quem usa bastante carro, motorista de aplicativo, para quem trabalha todo dia de carro também, né? Vai para o trabalho, vai para casa e leva filho na escola. A gente sempre vem falar de alta, dessa vez foi então um caminho inverso. Realmente, a safra, né, da cana-de-açúcar, ela contribui. Tem um outro fator que contribui também, que é agora no inverno, né, muitas pessoas optam pela gasolina, então acaba sobrando mais produto no mercado, e aí a tendência é uma queda mesmo nesse valor. Só para vocês terem uma ideia, a gente está num posto, aqui na região do Coqueiral, o litro do etanol hoje está R$ 4,29. Algumas semanas atrás estava R$ 4,79, dá uma diferença de 50 centavos por litro. Mas se a gente for colocar isso na ponta do lápis, né, vamos supor que um carro aí tem um tanque de 50 litros. Para encher o tanque, há algumas semanas, o motorista pagava aí R$ 239,50. Agora o consumidor paga R$ 214,50. Dá uma boa diferença, vai, R$ 25,00 por tanque. Imagina, se a pessoa abastece uma vez na semana, dá R$ 100 no mês. É, sim, uma bela diferença. A gente conversou com o diretor regional do Paraná Petro e ele dá mais detalhes para a gente sobre essa redução. Acompanhe.
8: Todo ano, nesse período, entra a safra e os preços do etanol se movimentam para baixo. E esse benefício em Cascavel já está sendo repassado há alguns dias para os consumidores, com uma queda bastante expressiva no preço nas bombas.
7: Então, boa notícia, né, para os consumidores, para quem roda bastante. Pelo menos um item aí no nosso orçamento deu uma reduzida, Eliane, o etanol. A gente não percebe muito essa diferença na gasolina e no diesel, mas para quem tem o carro aí, né, que utiliza tanto a gasolina quanto o álcool, pode optar então pelo álcool para tentar economizar um pouquinho nessa época do ano. Volto com você.
6: Obrigada. Algo raro, né, nos dias de hoje, Débora, anunciar uma redução de alguma coisa. Obrigada. Vamos direto até a redação do portal KTV.com. Lá está Alexandre Oliveira, que traz todos os detalhes, todas as informações. Tudo que movimentou, né, Ari, o portal durante o fim de semana. Boa tarde para você.
9: Oi, Eliane. Boa tarde para vocês aí que estão ligados com a gente. Notícia boa essa, hein? Queda no preço dos combustíveis. E olha só, dois brasileiros estudantes de medicina lá no Paraguai foram pegos com 800 ampolas de emagrecedores, avaliados em cerca de R$ 150 mil. Aconteceu nesta manhã, a Receita Federal mandou esses detalhes.

0: detalhes dessa apreensão para a gente, né? Feita na aduana, que fica ali na Ponte da Amizade. O rapaz estava levando os medicamentos presos ao corpo. A mulher levava as ampolas dentro de uma bolsa, né? Dentro de uma mochila. E tem um cascavelense, o Marcelo Andrade, que decidiu ir para a Ucrânia atuar, né? Esse país que atualmente está em guerra, e ele decidiu estar lá trabalhando, né? O país está em guerra aí há mais de 4 anos, né? Marcelo está na região há 3 meses. Ele decidiu então ir para lá para ajudar com o que ele sabe e contou um pouco para a gente aí sobre essa rotina com os outros voluntários.
1: Me chamo Americano, meu codinome é Americano aqui na guerra da Ucrânia. Me chamo Marcelo, sou de Cascavel, no Paraná, e estou aqui há 3 meses na guerra da Ucrânia, atuando como médico de combate. Já atuei na linha de frente de infantaria, onde perdi 4 amigos meus e na última semana perdi mais 1 amigo. Minha motivação de vir para essa guerra foi que eu quis contribuir um pouco do que eu tenho de conhecimento, que é na área de APH, né? Atuei pela Defesa Civil do Paraná 1 ano, então tenho o curso de Bombeiro Civil e quis vir contribuir um pouco esse povo que sofre muito aí com toda essa guerra.
0: Também está no ktv.com o protesto da família do Edson Aparecido Canabarra de Oliveira, 34 anos. Ele que morreu num acidente de trânsito em 2004 no bairro Maria Luísa, aqui em Cascavel. A gente acompanhou essa manifestação, foi um protesto pacífico na manhã de sábado em frente à catedral. Eles pedem justiça. O motorista que atropelou, né, e matou aí esse vigilante fugiu depois de provocar o acidente. E olha só que tristeza. Um morador da linha Cerâmica Prata, que fica no interior de Toledo, perdeu a casa durante um incêndio no sábado. Nas imagens dá para ver que a casa ficou totalmente destruída, né? O morador, o Valmor Kurek, de 55 anos, não estava em casa quando o fogo iniciou, as chamas iniciaram, né? Ele perdeu tudo, equipamentos de trabalho, ele também alugava ali um espaço como depósito para uma empresa de colchões em Toledo, onde ele inclusive prestava serviços. Uma outra casa também foi destruída por incêndio, também na região de Toledo, só que essa foi em Novo Sarandi. A suspeita é que esse caso tenha sido criminoso, o fogo foi controlado, só que não sobrou nada. Ninguém ficou ferido também nesse caso. Uma outra história, só que essa é uma história bonita. A gente contou por aqui no fim de semana que depois de 30 anos de dedicação ao Corpo de Bombeiros aqui de Cascavel, o subtenente, o Jean Paluski, de 54 anos, se despediu oficialmente da corporação e recebeu uma bela homenagem marcada pelo carinho e reconhecimento dos colegas de farda. Depois do último dia de serviço, os bombeiros então acompanharam o Jean até em casa, que é um gesto simbólico, né, cheio de significado, a entrega do militar para a família depois de 3 décadas dedicadas aí a salvar vidas e servir a comunidade. É claro, não faltou aquela tradição, né, do banho gelado de mangueira para marcar a despedida do Jean.
2: É um sentimento de dever cumprido. São 30 anos aqui dentro da corporação. Tenho 4 anos de exército. Então eu tenho mais tempo de vida como militar do que como civil. Eu tive o prazer de trabalhar junto com crianças que eu conheci quando eu entrei aqui. Quando eu entrei aqui, tinha filhos de militares que visitavam o pai deles aqui dentro da corporação. Hoje são companheiros de farda. Eu tive o prazer de trabalhar com alguns. Então são 30 anos. A gente conhece a história pessoal de cada um.
0: Parabéns aí, né, Jean, pela história, que essa nova etapa aí também seja repleta de saúde. Quem quiser rever a história, a despedida do Jean, acessa ktv.com. Alexandre Oliveira, para o Jornal da KTV.
3: Só não gostei do banho gelado com esse frio, viu, Ali? E olha, condomínio Terras Alfa, Cascavel 3, é lançado em Cascavel, marcando mais uma etapa da expansão da região oeste. 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
4: Cascavel é hoje a cidade que mais cresce em população no oeste do Paraná. Segundo estimativas do IBGE, o município já passa de 368 mil habitantes. E acompanhando esse avanço urbano, a região oeste vem se consolidando como uma das áreas mais valorizadas da cidade, especialmente o bairro Fag, que concentra universidades, comércio, serviços e acesso rápido ao aeroporto. Em meio a esse cenário promissor, o Alphaville anunciou no último sábado o lançamento do condomínio Terras Alfa Cascavel 3.
5: Uma cidade muito rica, muito próspera e para o Grupo Alphaville, que está muito presente no estado do Paraná, é muito bom voltar para a cidade aqui com mais um sucesso.
4: O condomínio Terras Alfa Cascavel 3 conta com 564 lotes residenciais, com metragens a partir de 275 metros quadrados, além de um conjunto de áreas de lazer, convivência e soluções sustentáveis que reforçam o padrão urbanístico do Alphaville.
5: Assim como todos os empreendimentos do Alphaville, eles vêm com uma qualidade de urbanismo, uma qualidade construtiva acima da média, um urbanismo muito planejado. São mais de 500 lotes, com um clube completo, com muito lazer e com tudo muito pensado para o cliente e com segurança.
4: O lançamento reforça a tendência de expansão urbana da região oeste e o crescimento no mercado imobiliário em Cascavel.
5: A gente tem uma expansão nacional, hoje a companhia está em mais de 70 cidades no país, são mais de 50 anos de atuação. O estado do Paraná sempre foi muito bem recebido pela marca. A cidade de Cascavel é uma cidade que economicamente é muito ativa e tem uma dinâmica muito interessante no mercado imobiliário.
4: A família Gurgax também esteve presente na divulgação, reforçando o papel na construção da história e no desenvolvimento da região oeste da cidade.
6: Quando nós fizemos o contrato com a Alphaville, eu tinha certeza da maneira como eles fazem a venda, mas o mais importante é que a credibilidade do Alphaville, ele não é de hoje, está aí no mercado há mais de 40 anos. Nós temos a FAG aqui e com certeza a clientela nossa vai aumentar bem.
7: Essa região aqui, quando foi ao planejamento, o pai já falava, né, que olha, vocês estão olhando para o outro lado, mas o que vai crescer. Por quê? Porque aqui nós não temos nenhuma interseção de BRs, não tem nenhuma rodovia cruzando e nós estamos a 5 minutos de qualquer ponto aqui do centro da cidade, né, com a ligação da Avenida Brasil. Então, acreditamos que por alguns anos ou muitos anos, essa região ela vai estar muito valorizada e muito procurada.
4: O Alexandre e a esposa garantiram o primeiro terreno durante o lançamento.
8: Muito, muito boa, a gente sempre sonhou. Inclusive a minha esposa sonhou em morar num condomínio fechado, né? E a gente buscou todos esses anos acompanhar. Perdemos um, perdemos o dois, mas o três deu certo. A gente mora aqui nessa região já e tem negócios aqui. Então a expansão é visando esse local aqui que é maravilhoso aí na nossa cidade.
3: Que legal, né? Parabéns a vocês e também ao condomínio. E olha, por hoje é isso então. Em nome de toda a equipe de jornalismo aqui da KTV, eu agradeço a sua companhia. Amanhã, ao meio-dia, nos encontramos aqui. Enquanto isso, acesse o portal ktv.com para informação em tempo real. 17h, tem Entre Nós, coladinho ali, 18h, Jorge Guirado comanda o EPC e atualiza todas as informações desta segunda para você. Agora a gente sai aqui do Estúdio 1.
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11: Oi, gente, boa tarde pra você. Tudo bem aí? Tudo bacana? Tudo legal? Começando mais uma semana, mais um Estação KTV. Hoje, 25 de maio de 2026, por aqui o seu amigo William Henrique. Te fazendo companhia. A partir de agora, vamos juntos. Começando trazendo Supergrass,

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3: Para você, 1h34, seguimos por aqui com mais músicas, com mais sucessos na nossa programação. Você segue ligado junto com a gente, até às 6 da tarde, vamos juntos! Agora tem Alan Parsons Project, Eye in the Sky, chegando para você.

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1: Ótima tarde para você, ligado junto com a gente aqui na nossa programação. Temperatura neste momento é de 24 graus. Olha, uma motocicleta Honda CG Titan foi apreendida pela Guarda Municipal de Toledo após agentes constatarem uma grande quantidade de infrações e débitos acumulados. A situação foi registrada durante o atendimento de uma ocorrência de orientação ao cidadão. Segundo a Guarda Municipal, a moto estava estacionada de forma irregular sobre o passeio público. Ao realizarem a consulta no sistema de fiscalização, os agentes identificaram que o veículo acumulava 104 infrações de trânsito registradas em anos anteriores. Os débitos somavam mais de R$ 28 mil. Diante da situação, foi lavrado auto de infração de trânsito e a motocicleta encaminhada para o pátio do Detran para as providências cabíveis. E olha, o Consórcio de Saúde dos Municípios do Oeste do Paraná com o SAMU publicou hoje o edital 90/2026 referente ao processo seletivo simplificado PSS número 2/2026 para contratação temporária de empregados públicos que atuarão nos 43 municípios consorciados. Ao todo, estão sendo ofertadas 20 vagas em diferentes áreas da saúde e assistência administrativa. As inscrições estão abertas entre os dias 25 de maio e 8 de junho, exclusivamente pela internet. Mais notícias, acesse o portal ktv.com. A gente volta com informações a qualquer momento ou em uma hora.
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1: Ótima tarde para você, ligado junto com a gente por aqui na nossa programação. Tá tudo bem aí? Como é que tá sendo a sua tarde? Como é que tá sendo a sua segundona, 25 de maio de 2026? Aqui seu amigo William Henrique te fazendo companhia. Tamo juntos na melhor programação, na melhor estação com você. Phil Collins, ao

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9: KTV FM o tempo todo com você, 2h34. A gente segue por aqui com mais músicas, com mais sucessos na nossa programação. Você segue ligado junto com a gente, tem Winger.

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1: Ótima tarde para você. Vamos aqui com as nossas informações. Temperatura de 24 graus. Olha, um Chevrolet Celta furtado na semana passada, no dia 20, foi recuperado pela Guarda Municipal de Cascavel nesta segunda-feira. O veículo havia sido levado na rua Regente Feijó, no bairro Parque São Paulo, e foi localizado na rua Antônio Massaro, no Jardim Veneza, na casa de um dos suspeitos. Dois jovens, 27 e 24 anos, foram encaminhados à delegacia por receptação. A mãe de um deles também foi levada para prestar esclarecimentos como testemunha. E olha, um acidente entre carro e moto deixou uma gestante de 23 anos ferida na tarde de hoje no bairro Santo Inácio, em Cascavel. A batida aconteceu no cruzamento das ruas Ernesto Barnabé e Otaviano Daros. A gestante estava conduzindo a motocicleta no momento do acidente. A equipe de socorro do SEAT foi acionada e a vítima recebeu os primeiros atendimentos no local até ser encaminhada ao Hospital Universitário. Mais notícias, acesse o portal ktv.com. Voltamos em uma hora para você.
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1: Ótima tarde para você, ligado junto com a gente aqui na nossa programação. Tá tudo certo aí, tudo bacana, tudo legal? A gente abre mais uma hora de músicas para você. E você segue ligado junto com a gente. Onde quer que você esteja, ótima tarde para você. Obrigado pela sua audiência, pela sua sintonia.

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8: Ótima tarde para você, agora 3h39. Seguimos por aqui com mais músicas, com mais sucessos. Essa tarde gostosa de segunda-feira, 25 de maio de 2026, até às 18h. A gente segue junto por aqui, as melhores músicas na melhor programação.

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2: Ótima tarde para você. Vamos aqui com as nossas informações na programação KTV FM. Olha, uma equipe da Guarda Municipal apreendeu drogas durante patrulhamento no calçadão da região norte de Cascavel nesta segunda-feira. Segundo informações, os agentes visualizaram dois jovens fazendo uso de entorpecentes. Ao perceberem a aproximação da equipe, os suspeitos dispensaram um objeto atrás de uma mureta. Durante as buscas, os guardas encontraram 5 porções de droga embaladas e prontas para venda, além de pequenas quantidades de entorpecente nos bolsos dos abordados. Envolvidos de 14 e 20 anos, foram encaminhados para a delegacia. E uma relojoaria foi alvo de furto qualificado na Avenida Brasil, no centro de Cascavel. O crime foi descoberto no início da tarde de hoje, quando funcionários chegaram para abrir o estabelecimento e perceberem que as portas estavam travadas. Segundo a Polícia Militar, foi necessário acionar um profissional para abrir o acesso à loja. Após entrarem no imóvel, os proprietários constataram que havia sido invadido e diversos produtos furtados. Entre os itens levados estão alianças, brincos de amostragem, relógios, anéis, correntes e joias em ouro 18 quilates. Dois cofres também foram arrombados pelos criminosos. Imagens do sistema de monitoramento mostraram que dois homens invadiram o estabelecimento por volta da meia-noite e 59 de sábado e permaneceram no interior da loja até as 3h55 da madrugada. Conforme a investigação preliminar, os suspeitos acessaram o imóvel pelo teto após removerem parte da cobertura e danificarem o forro. Cordas também teriam sido utilizadas durante a ação. Um grupo de diligências especiais da Polícia Civil esteve no local e agora investiga o caso. Mais notícias, acesse o portal ktv.com. Voltamos com informações e notícias em uma hora para você.
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2: A TV FM o tempo todo com você, agora 4 horas 7 minutos. Seguimos com mais músicas, com mais sucessos pra você nessa tarde gostosa de segundona. 25 de maio de 2026, até às 6 da tarde, a gente segue junto, 998 35 01.

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1: Ótima tarde para você, vamos aqui com as nossas informações na programação. Olha, radares em Cascavel já registraram mais de 43 mil infrações de trânsito nos quatro primeiros meses deste ano de 2026. Somente em abril foram quase 10.700 autuações. Mesmo assim, o número representa uma redução de 13% na comparação com março. No mês de abril foram registradas 10.652 infrações de trânsito, número 13% menor que em março, quando foram contabilizados 12.205 autuações, quase 2 mil a menos no período. Os radares também identificaram outras irregularidades, como paradas sobre faixa de pedestres e veículos que circulam ou realizam conversão em vias exclusivas para ônibus. E olha, uma equipe do Núcleo de Operações Especiais da Polícia Rodoviária Federal apreendeu 180 quilos de maconha após uma perseguição na BR-467 em Cascavel hoje. Segundo informados policiais, tentaram abordar o motorista, um homem de 27 anos, que desobedeceu a ordem de parada e fugiu em direção à cidade. A perseguição seguiu até a Avenida Corbélia, onde o suspeito desistiu da fuga e foi abordado pela equipe. Durante vistoria ao veículo, os policiais encontraram cerca de 180 quilos de maconha. Aos agentes, o homem relatou que pegou o carro carregado com a droga em Toledo e faria entrega em Cascavel. Ele foi preso e encaminhado junto com os entorpecentes e o carro para o pátio da Delegacia da Polícia Federal. 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A gente volta com informações para você às 18 horas no programa EPC. Boa tarde.
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1: Uma ótima tarde para você, onde quer que você esteja. Obrigado pela sua audiência, pela sua sintonia. Tarde boa para você. Segunda-feira, 25 de maio, até às 6 da tarde. Vamos juntos. As melhores músicas por aqui na melhor programação, junto com você. Lulu Santos.

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10: Ótima tarde para você, ligado junto com a gente aqui na nossa programação. Tá tudo certo aí, tudo legal, tudo bacana. Juntos por aqui na melhor, abrindo nosso último bloco, Verônica Sabino.

0: Morada.
1: KTV FM o tempo todo com você. Cazuza, codinome Beija-Flor, para fechar por aqui o nosso Estação KTV de hoje. Agradeço sua audiência, sua sintonia. Convido você para continuar junto com a gente. Na sequência, chega o programa EPC. A gente volta a se falar amanhã a partir da 1 da tarde. Grande abraço, beijo grande, bom início de semana. Fique com Deus e até mais. Tchau, tchau.
2: O bom!

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1: Olá, olá para você ligado na tela da KTV, para você ligado na KTV FM, segunda-feira, 25 de maio, 21 graus, Cascavel, estamos chegando com o nosso EPC na última semana do mês de maio. Tudo bem, Luizinho? Como vai?
2: Tudo bem. Bom, da agora para frente vamos trabalhar, Jorge, para começar a ganhar dinheiro, que até agora só foi para pagar a conta, né? Que os primeiros 5 meses do ano trabalha-se para pagar os impostos e tudo mais. Então, terminando maio, vamos começar a trabalhar já pensando para o final do ano. É esse o mês de maio, já se foi, né, Jorge? Temos aí esta semana e acabou. Aí já é junho a próxima e aí já começa aquela famosa correria, né, Jorge? Aí 4 meses da eleição, junho, julho, agosto e setembro. Aí foi-se. 4 meses para nós escolhermos nossos representantes que estarão em Brasília, estarão em Curitiba e, quiçá, alguns representantes da nossa região oeste aqui no âmbito nacional ou estadual.
1: Olha lá nossas imagens, veja aí do alto da União FM, o centro de Toledo, no oeste do Paraná, a nossa Londrina, onde você pode acompanhar a KTV no canal 28.1 e Cascavel fazendo uma panorâmica aí pelo nosso cemitério central, ali para o Centro Esportivo Ciro Nardi, também ali quando a câmera voltar à esquerda ali você vai ver a nossa área militar, né? 15ª Brigada, o 33º Batalhão, 15º Belog. E lá ao fundo o nosso parque Paulo Gorski. Aliás, o Paulinho Gorski, que é filho do Paulo Gorski, né? Sumido, nunca mais vi.
2: Tá lá foi nosso secretário. Em São Miguel, Jorge.
1: Muito tempo não vejo o Paulo Gorski. Eu falo para você que em Cascavel, começando nosso EPC, a tradicional fogueira da paróquia São João Batista já está pronta. A Patrícia Cabral vai mostrar para a gente aí.
3: É a maior festa junina da cidade, Jorge, e com certeza uma das mais esperadas. E vou te falar uma coisa, uma das grandes atrações dessa festa já está montada.
4: Esta será a 48ª edição da Festa da Paróquia, localizada no bairro Country. A fogueira é um símbolo importante da Festa de São João Batista.
5: A fogueira de São João Batista tem todo um significativo de comunicar a vida que nasce. Há uma tradição, por mais que não há uma fundamentação bíblica, mas mais uma tradição histórica, que quando João Batista nasceu, Isabel acendeu uma fogueira no alto da montanha para transmitir a Maria que João Batista havia nascido. Então há todo um trâmite de comunicação do fogo aceso no alto da montanha que transmite uma vida que nasce.
4: 7 pessoas envolvidas em 2 dias inteiros de trabalho e ela está montada. Quase 50 anos de tradição. Assim como em 2025, este ano a fogueira de São João tem 8 metros de altura, 3 metros de largura de cada lado, 50 metros cúbicos de madeira de eucalipto.
5: Agora vem toda a parte de ornamentação, deixar a bela, formosa, no visual, bem agradável, para aqueles que vêm tirar sua foto com a fogueira.
4: No dia 30 deste mês, próximo sábado, tem o famoso Manjar de São João, a partir das 8h30 da noite, que abre a programação da festa.
3: O que é muito tradicional também é a novena, que começa no dia 16 de junho, em honra ao padroeiro aqui da igreja, e terá a presença da caravana das 7 chagas.
4: Já a festa está marcada para o período de 19 a 21 de junho, com o acendimento da fogueira no dia 20.
5: Dia 19, com apresentações culturais, barracas típicas, pratos típicos. Dia 20, com shows de músicas, bandas, danças típicas, folclóricas, e a fogueira que será acesa no sábado à noite, recordando todo esse significado de vida que se transmite do precursor do nosso Salvador Jesus Cristo.
4: Toda a comunidade está convidada.
5: Você e a sua família, sinta-se convidado a vir participar conosco. O ambiente todo preparado, com muito carinho, para recebê-los, para um ambiente de convivência, um ambiente de descontração com a família, para convivermos juntos, celebrarmos São João Batista.
1: Legal, vamos prestigiar aí a Igreja de São João Batista, essa bela festa, né? Tradicional, fogueira de São João Batista. E o Padre Ocácio, que nós estamos aguardando aqui, qualquer dia desse, para falar. Vaticano, o padre, né, é o homem do Vaticano aqui. O Paraguai registra aumento no número de brasileiros que procuram residência no país. O Renan vai contar aí pra gente.
6: Cidade do Leste, no Paraguai, é madrugada, faz frio, 12 graus, todos agasalhados, com luvas e toucas. Vale até se aglomerar para dividir uma manta. É a fila da migração. São brasileiros querendo morar no país vizinho. A demanda é tão alta que conseguir a residência no Paraguai tem se tornado um ato de resistência.
7: Que hora que você chegou aqui na fila?
8: Às 23 horas do dia de ontem.
6: A Direção Nacional de Migrações no Paraguai vem registrando um boom de brasileiros querendo cruzar a fronteira de forma permanente. Em 2020, foram aceitos pouco mais de 10 mil pedidos. Em 2023, um salto, mais de 14.300. Em 2024, os números continuaram crescendo. Foram mais de 17.100 pedidos de residência aceitos só de brasileiros. Já em 2025, no ano anterior, 23.526 brasileiros conseguiram a permissão para viver aqui no Paraguai. Para 2026, a projeção é que esse número seja ainda maior. Essa aqui é a fila da migração. Só tem brasileiro por aqui, com o mesmo objetivo, em viver no Paraguai. A demanda é tanta que o Paraguai vem realizando mutirões para atender aos pedidos dos brasileiros. É o Migramóvel que vem facilitando a entrada no Paraguai. Na última semana, foram mais de 1.000 atendimentos, cerca de 200 por dia, somente em Cidade do Leste. A coordenadora do Migramóvel explica que a maioria dos pedidos é para estudo e também para empresários querendo empreender.
9: Empresários e comerciantes que querem vir aqui.
6: As projeções no Paraguai apontam caminhos diferentes do que existem no Brasil. O produto interno bruto do Paraguai deve fechar 2026 em alta, mais que o dobro do Brasil. A inflação no Paraguai também tem projeção de ser menor, assim como a taxa de desemprego. O Marcos está todo confiante na fila. O desejo do analista de sistemas é trabalhar. Oportunidade que não tem no Brasil é conquistada e garantida no Paraguai.
10: Não pode vir assim sem ter um objetivo. Você necessita ter um objetivo. Trabalho existe muito. Oportunidades, muitas. Só que precisa vir antes, com antecedência, e pesquisar. Não adianta querer vir aqui como diz, com a cara e a coragem, que vai se dar mal. Muitos se dão mal por isso, que pensam que é como, ah não, vou lá agora e tá tudo esperando por mim. Não, aqui há muita exigência, o pessoal aqui é exigente.
6: Trabalhar e estudar no Paraguai significa morar no país vizinho. Os indicadores sociais mostram que o Paraguai hoje ocupa o 99º lugar em índice de desenvolvimento humano. Já o Brasil está na posição 84. A coordenadora do Migramóvel explica que nem todos os pedidos são aceitos. Entre as exigências impostas aos brasileiros é não ter antecedentes criminais, pisar em solo paraguaio somente com um crivo, até mesmo da Interpol.
9: Antecedentes criminais, isso não se aceita.
6: A Direção Nacional de Migrações do Paraguai realiza 3 mutirões por ano. A meta de 2026 é realizar o Migramóvel a cada 2 meses em vários pontos do país. Ponte Internacional da Amizade, para muitos, é apenas a fronteira entre o Brasil e o Paraguai. Para outros tantos, é cruzar de um país pelo outro em busca de aproveitar o que cada país tem de melhor para oferecer.
1: É, eu fico me lembrando aqui que não faz muito tempo o maior dito nosso era assim, ah, isso aí ganha uma égua paraguaia, quer dizer, não chega. Ah, lá no Paraguai tudo é falso, tudo é isso, tudo é aquilo. Hoje, o Paraguai virou sonho. Você viu a fila ali?
2: Você viu a fila e as oportunidades de trabalho, né, Jorge?
1: Olha o que evoluiu e nós ficamos aqui patinando e andando para trás, né?
2: Mas nós não temos Bolsa Família.
1: E outra coisa é o seguinte, olha aqui, ó. Um carro que aqui custa 280 mil, lá no Paraguai custa 140.
2: Pois é, o mesmo carro.
1: Mesmo carro, entendeu? Então, viu, é difícil, né? Por isso que todo mundo tentando ir lá para o Paraguai. Mas não é tão fácil assim, não. Vamos fazer um rápido intervalo, a gente já volta aqui no nosso EPC.
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0: Voltamos com o nosso EPC, você tem mais aí da nossa câmera lá da Destro Macro Atacado, mostrando o nosso trevo Cataratas, movimento intenso no sentido do autódromo para o centro de Cascavel e também para, na verdade, descer aqui por Lindo Periolo e seguir na BR-277, porque você vê que para ir para a cidade eles teriam que cortar lá antes, começar. Não tem nenhum carro lá descendo. Agora vai descer um carro lá, ó. Lá, ó. Descendo um carro para ir para o centro de Cascavel. O restante vai indo aqui no sentido da BR-277, sentido Curitiba. A nossa câmera que mostra o trevo Guarujá também, ó. Enroscado lá no 14, enroscado aqui para entrar no Guarujá, né? Muita gente. Olha aqui, eu queria falar para você do desaparecimento aí da Nutella. A Nutella sumiu. Estão pagando uma recompensa de R$1.000 para quem falar sobre a Nutella, que está fazendo muita gente sofrer. Olha, é um pincher marrom, né? Desapareceu no Maria Luísa e eles estão ali com muitas saudades. A Nutella, se você souber da Nutella, tem uma recompensa de R$1.000, pode ligar no 99135-1208, 99135-1208, tá bom? Outra coisa que eu digo para você é que tem aqui radares, registram mais de 43 mil infrações em Cascavel já nesse iniciozinho de 2026. A Isabela vai contar aí para gente.
1: Pois é, Jorge, do acumulado do ano, de janeiro a abril, passa de 43 mil o número de infrações registradas pelos radares aqui de Cascavel. Vamos acompanhar os números, né? Em abril nós tivemos registrados aí 10.652 infrações. Esse número é 13% menor que o registrado em março, quando foram 12.205 infrações de trânsito registradas pelos radares da nossa cidade. Agora, com relação às principais irregularidades cometidas pelos motoristas, estão o excesso de velocidade, que responde aí a mais da metade, viu? São 6.398 multas por excesso de velocidade, seja entre 20% a 50% acima do limite ou aquelas acima de 50% do limite de velocidade estabelecido pela via. A conversão em local proibido corresponde a 2.241 multas aplicadas em abril e o avanço do sinal vermelho, 1.478 infrações. E como vocês puderam ver, esses números não são os números totais, porque os radares ainda registraram outras duas infrações, que são a parada sobre a faixa de pedestres. Então, atenção motorista que passa nos cruzamentos que tem radar, que mede a velocidade. Se você parar sobre a faixa, também será penalizado. E ainda os veículos que circulam na faixa exclusiva para ônibus também vão receber a multa em casa. Essas são as informações, portanto, mês de abril aí, com mais de 10 mil infrações de trânsito apuradas pelos radares em Cascavel. Jorge, não é pouco e o motorista vai ter que pagar.
0: Obrigado, Isabela. Isabela falou muita... tudo. Não é pouco. É muita multa, hein?
2: Tá louco,
0: velho. Nossa. Ué? Poxa vida. Luizinho, o Nucria de Cascavel intensifica ações do Maio Laranja de combate ao abuso e exploração sexual infantil. A Débora Evangelista tem as informações.
3: Exatamente, Jorge. A delegada do Nucria tem visitado as escolas aqui em Cascavel e conversado com crianças e adolescentes sobre abuso e exploração sexual. São palestras que levam orientação e informação para crianças e adolescentes, para que elas saibam como identificar situações de risco e também como pedir ajuda. As conversas são conduzidas pela delegada do Núcleo de Proteção à Criança e ao Adolescente Vítimas de Crimes. A palestra foi para alunos dos quartos e quintos anos da Escola da Transparência 2, na região norte. A intenção é só neste mês levar esse assunto tão importante a mais de 2 mil alunos nas escolas em Cascavel e tornar o abuso e a exploração contra crianças e adolescentes um tema permanente, não só em maio, mas durante todo o ano.
2: A pedofilia, o abuso, o estupro de vulnerável, ele não acontece só em maio. Apesar desse ser o mês laranja, maio laranja, para combate, esse crime ele acontece o ano todo.
3: Durante a ação, os estudantes aprendem sobre limites, segurança e canais de denúncia. O trabalho é feito de uma forma leve e acessível para que as crianças e adolescentes consigam compreender o assunto e identificar situações de perigo.
2: A gente tenta trazer da forma mais lúdica possível, mas não leve. Eu sempre trago os casos práticos, claro, sem identificar vítimas, sem identificar autores, né? Mas casos práticos que nós já atendemos na delegacia para que essas crianças elas fiquem, de certa forma, chocadas, para que elas percebam que isso não acontece só com quem está distante, acontece com crianças aqui da nossa cidade também.
3: Em 2025, Cascavel registrou 121 casos de abuso sexual e 2 de exploração sexual contra crianças e adolescentes. Já neste ano, são 32 ocorrências registradas.
2: É um alerta muito grave, inclusive, que não deve ser levado de qualquer forma. É um número assim expressivo que nós temos que dar a devida importância e levar mesmo esse conhecimento para que a gente consiga diminuir esses números.
4: Nós, enquanto educadores, acreditamos que o conhecimento, a informação é a maior arma que nós temos. Então, assim, trazer essa informação para as crianças é muito importante, porque assim, eles conseguem nos relatar e como a gente sabe, a escola muitas vezes é o primeiro lugar que é identificado. Então, assim, a nossa Secretaria de Educação, ela tem um protocolo. A partir do momento que a gente identifica uma suspeita, a gente faz os encaminhamentos para os órgãos competentes.
0: Ô Luizinho, eu estava lendo aqui nas páginas, cara, é uma coisa assim assustadora. Foi divulgado aqui os cachês da virada cultural em São Paulo. Rapaz, tem tanta gente aqui que é. Ó, shows, tem show aqui, ó. Péricles, R$700 mil. Tiaguinho, 500, 638. Luiz Sonsa, 636. Seu Jorge, 522. Joelma, 500 mil. Manu Chau, nunca vi falar, 485. Alexandre Pires, 450. Michel Teló, 367. Dilcinho, 350 mil. Os Caras do Arrocha, 316. Marcelo Falcão, 310. O Guilherme Santiago, 278. Grupo Pichote, 260. Beto Barbosa, 250. Biquíni Cavadão, 200. Filho do Piseiro, 200. Gabi Amarantes, 220. Munhoz e Mariano, 180. Titã, 180. Ju Marques, 160. Sidney Magal, 170. Latino, 143. Vanessa Camargo, 140. Turma do Pagode, 135. Ira, 130. Você já fez a conta aí, mais ou menos, quanto é que deu isso? Quer ver? Juliano Som, 100. Duquesa, 80. Missionária do Xalum, 78. Demônios da Garoa, 73. Luiz Aposto, 65. O Dair José, 60. Tony Tornado, 60. Rapaz, mas é dinheiro, hein? Olha, não somei aqui não, mas deve dar alguns milhões. Soma aí.
5: Hein?
0: Rapaz, assim dá pra fazer show, né? Credenciamento, 600 vagas na educação infantil, suspensa em Cascavel. Isabela, conta aí pra gente.
1: Pois é, Jorge, havia essa expectativa, né, para reduzir a fila de espera por uma vaga na educação infantil em Cascavel para crianças de 0 a 3 anos. A gente tem uma demanda reprimida aqui na cidade de aproximadamente 3 mil crianças, né, à espera de uma vaga, e isso vai demorar um pouquinho mais. No mês passado, em abril, a Secretaria de Educação anunciou um credenciamento para instituições privadas para contratar 600 vagas para crianças de 0 a 3 anos. Mas agora, esse edital foi suspenso em razão de uma impugnação solicitada pelo Ciprovel, que é o Sindicato dos Professores da Rede Municipal de Ensino. O Ciprovel aponta a existência de salas ociosas e estruturas subutilizadas em centros municipais de educação infantil devido à falta de contratação de profissionais. De acordo com o sindicato, a Rede Municipal de Educação conta atualmente com 60 CMEs, a maior parte estruturada para atendimento em período integral, com jornada de até 10 horas e meia diárias. E diz que, apesar dos investimentos em obras realizadas nos últimos anos, parte dos espaços não funciona na capacidade total devido ao déficit de professores e demais profissionais. Como exemplo, o Ciprovel cita instituições como o CEMEI Erna Margarida, o CEMEI Professor Paulo Marques e também o CEMEI Sueli Maria Kozer Blot, que tem salas sem utilização por ausência de profissionais para a abertura das turmas. Para o sindicato, o município deveria priorizar o fortalecimento da rede pública com a contratação de mais profissionais concursados e ampliação do atendimento nos próprios CEMEIs. Em nota, a Secretaria Municipal de Educação informou que o edital de credenciamento número 21 de 2026 está suspenso em razão dessa impugnação apresentada pelo Ciprovel e que é relacionada a questionamentos acerca de estudos técnicos preliminares. Diz a nota que a Secretaria está fazendo as devidas análises, correções e respostas necessárias para atender aos apontamentos apresentados, buscando garantir a transparência e a segurança no processo e que em breve terá a devida resolução da situação com a adoção das medidas cabíveis para dar continuidade ao processo de forma adequada e responsável. Enquanto isso, os pais vão ter que esperar mais, certo? Hoje, o município de Cascavel atende 122 crianças nesse sistema de credenciamento em instituições de ensino privadas. E aproveitando aqui o EPC, né, aproveitando o nosso espaço, que o assunto é educação, a gente reforça que abriu o chamamento para o CEMEI professora Maria Celestina Mecabô, aqui no bairro Maria Luísa. Esse CEMEI que demorou muito tempo para ser entregue, deve ser inaugurado já nos próximos dias, e os pais e responsáveis legais de crianças de 0 a 3 anos já estão sendo convocados, já estão sendo chamados pelo setor de cadastro único para a efetivação das matrículas. De acordo com a Secretaria Municipal de Educação, a previsão de início das aulas é dia 1º de junho, segunda-feira da semana que vem. Volto aí nos estúdios com vocês. Jorge.
0: Obrigado, Isabela. O Luizinho, olha aqui a mensagem que eu recebi do Celso Lima. Boa tarde, Jorge. Jorge, fala para o Luizinho olhar mais para a câmera, ele só fica olhando para você. Lembra no período da Covid, Celso, a gente colocou divisórias assim? Eu vou colocar uma aqui para ele parar de ficar olhando para mim. Porque não adianta, eu já falei, não adianta. Obrigado pela mensagem.
5: Vai você, hein? E o Lima vão procurar o que fazer.
0: Viu, mano, como é que ele é grosso? Olha aqui, eu vou falar para você. O Celso é esse aqui, ó. Encontrei ele e o Tico, olha lá. O Celso, ele entrega aqui para essa aqui, ó, Nova Express, entendeu? Ó, e ele de moto, ele anda a cidade inteira e ele vai me mandando mensagem das coisas que acontecem na cidade. Ele auxilia aqui o EPC e você critica ele.
5: Eu não tô criticando ele.
0: E o Tico é o cara que compro... loteria dele faz uns 30 anos e nunca ganhei um real. É o maior pé frio que eu conheço do planeta. Entendeu?
5: Mas continua comprando.
0: Mas ele é puxa-saco de uns fofoqueiros que tem na cidade, então eu continuo dando moral para ele. Outra coisa que é o seguinte, o famoso J. Balmor, ele está falando assim que para colocar um ponto de ônibus lá na Visconde de Guarapuava. Já mandei para a presidente da Transitar, ela já respondeu para ele, já encaminhei lá para ele. Entendeu? Outra aqui que eu falo para você, Luizinho, tem uma outra situação aqui, eu vou ficar aqui só aqui no fechado. Ele fez um pedido aqui, já encaminha para o secretário de saúde, que já pediu para ligarem para ele, então, né, penso que é mais fácil ficar entre eles, né, Luizinho, para a gente não expor aqui. E o caríssimo Paulo, por que será que um elemento anda com a caixa de som na carroceria com todo o volume? Isso não é considerado uma transgressão de trânsito? Por que somos obrigados a escutar um som que não queremos que aconteça no bairro Esmeralda, em Cascavel? Será que a polícia não vê isso? Não aguentamos mais. Viu, meu caro Paulo, tem que mandar ligar para Transitar. Tem que ligar para Transitar. Não sei se eles terão gente aí na hora, mas é a Transitar. Se você ligar lá, é bem provável que vão tomar uma medida, viu? Outra aqui... A telespectadora mandou uma queixa aqui da Flamboyant, que está com problema lá, a questão dos declives, da clive, falta de problema para inclinação de rampas e tal. E o Severino me falou aqui que, aqui, ó, já falei com a proprietária, olha lá, ó, falei com a proprietária, chamou o engenheiro e explicou. Então, vamos esperar que dê tudo certo, né, para a gente não atrapalhar, é isso?
5: Isso.
0: E... A gente fala que a Prefeitura de Cascavel realiza audiência pública para a construção do orçamento de 2027. David, conta aí.
6: O mesmo de sempre, né, Jorge e Luizinho? Novamente, a audiência pública da Prefeitura de Cascavel não teve uma participação expressiva, né? Foi realizada pela manhã, mas também convenhamos, em outras oportunidades, ela foi realizada à noite e à tarde e também não tivemos, assim, uma participação tão grande da população. Mostramos aqui já, inclusive várias vezes, no programa EPC. Inclusive, né, foi um apontamento nessa audiência pública para que essa reunião seja realizada durante a noite, o período noturno, né, onde as pessoas estão em casa, não estão trabalhando. Mas mesmo assim, a gente já viu em anos anteriores que a participação acabou sendo bem pequena. Mas, de maneira geral, não é só uma questão protocolar, porque obrigatoriamente o município de Cascavel, sim, ele precisa fazer essa audiência pública, mas o executivo diz que quer ouvir a população. É uma força de vontade própria ouvir a população sobre as principais demandas.
7: A audiência pública que deu início ao Participa Cascavel foi realizada nesta segunda-feira no auditório da Prefeitura, que só não ficou totalmente vazio porque teve a participação de secretários, servidores públicos e entidades de classe, como Observatório Social e sindicatos. A audiência pública foi aberta pelo secretário de Planejamento e Gestão de Cascavel, Joacir Aparecido Cosma. Depois, a diretora de Planejamento, Orçamento e Captação da pasta fez uma apresentação técnica. Ela iniciou explicando o que é o orçamento público e o que são as leis orçamentárias e o planejamento orçamentário, onde estão inseridas três peças importantes: o PPA, que é o Plano Plurianual, a LDO, Lei de Diretrizes Orçamentárias, e a LOA, Lei Orçamentária Anual.
8: O orçamento, tanto municipal, estadual, federal, eles são compostos pelas três leis orçamentárias. O PPA, que é um planejamento a médio prazo, que ele tem vigência de 4 anos. A Lei de Diretrizes Orçamentária, que ela é anual, ela traz as diretrizes para que a gente elabore o orçamento. E o próprio orçamento, que é a Lei Orçamentária Anual. Essas são as três peças fundamentais do orçamento.
7: Dentro de um ciclo orçamentário, esse é o momento em que a população de Cascavel pode trazer sugestões para ajudar na construção do orçamento de 2027. Esse prazo foi aberto nesta segunda-feira e termina no dia 25 de junho. As propostas podem ser encaminhadas de maneira online pelo Participa Cascavel. A presidente do Sindicato dos Professores Municipais pediu a palavra para entregar uma manifestação técnica jurídica. O Ciprovel quer que a defasagem do piso do magistério seja prioridade no governo municipal.
9: Fazer esse parcelamento, né? 5,40, que vai ser pago agora na folha de maio, e dividir o restante em duas parcelas, uma para o exercício de 2026 e uma para o exercício de 2027. E nos dados que a gente entregou para as secretarias, a gente diz que é extremamente viável, porque fazendo esse parcelamento eu divido um pouco das despesas com pessoas entre 26 e 27.
10: Nós esperamos que o orçamento próximo ano contemple aí ganho real para todos os servidores, a ampliação aí do vale alimentação ou até a concessão a todos os servidores, isso é extremamente importante.
7: Saúde, educação, obras e segurança pública, naturalmente, são as áreas que recebem o maior número de sugestões. Mas nem sempre os pedidos apresentados pela população são atendidos no exercício subsequente.
8: Muitas coisas, por exemplo, a questão do tapa-buraco já está no planejamento da secretaria, ele já realiza, né? Então, ele é incorporado no orçamento. Agora, tem demandas que, infelizmente, o município não pode absorver para o ano seguinte, devido à nossa capacidade orçamentária e financeira.
0: Depois não pode reclamar, né? Esse pouca gente vai lá, né?
5: O planejamento daquilo que pode e deve ser investido, Jorge.
0: Tem um acesso que foi aberto na 277 para entrar no bairro Santa Felicidade, irregular. A Patrícia está lá ao vivo e a gente vai mostrar um ou dois flagrantes que mostram também o risco, né, Patrícia? Mostra aí, por favor.
11: É isso aí, Jorge. Boa noite para você, boa noite a todos. Sabe que as pessoas às vezes querem dar aquele jeitinho, né, para tudo, mas esse jeitinho aqui não pode, é irregular e é muito perigoso. Vou mostrar para vocês agora, eu e o Eduardo, aqui, ó. Esse é a abertura que os motoristas fizeram, esse é o acesso que as pessoas fizeram por conta própria. O que que acontece aqui, Jorge? Os motoristas, eles saem aqui da BR-277 e acessam esse canteiro central onde nós estamos, atravessam, por quê? Justamente para entrar aqui na Marginal, onde vai aqui para o bairro 14 de Novembro. Atualmente, a gente sabe, né, que quem precisa acessar, que precisa entrar lá no bairro 14 de Novembro, tem que usar o viaduto do 14 de Novembro, tem que fazer aquele retorno na quadra e aí acessar a Marginal da BR-277. Então, para tentar facilitar, né, dar aquele jeitinho, os próprios moradores abriram aqui. E a gente percebe, né, pelas marcas, que não são apenas motos ou carros, são também caminhões, são carros pesados que passam por aqui. E olha o perigo, Jorge, porque se você sai da rodovia, passa no canteiro, você corre o risco de bater de frente com outro carro. Então, a gente comentou, né, você até falou aí, são alguns flagras, né, flagrantes. Quando nós chegamos aqui, nesse ponto aqui, entre a 277 e a Marginal, nós temos as imagens, nós flagramos duas situações. São duas motocicletas. A gente percebe aí a primeira situação e depois também o outro motociclista, ele faz a mesma coisa, sem pudor nenhum, sai da BR-277, passa pelo canteiro e aí acessa então a Marginal para ir sentido o bairro 14 de Novembro. A gente procurou a concessionária que administra esse trecho, né? A concessionária que é responsável aqui por essa parte da rodovia, e ela informou em nota, né, que a implantação desses acessos nas rodovias sob concessão precisam de uma parte muito burocrática, né? Apresentação de projetos, validação técnica, futura homologação junto à Agência Nacional de Transportes Terrestres para garantir que qualquer intervenção esteja adequada aos parâmetros técnicos, operacionais e de segurança. Essa é a nota da concessionária que administra esse trecho. A concessionária ainda informou a nossa equipe que foi procurada pela Prefeitura de Cascavel para verificar a viabilidade, né, da implantação ou então da mudança de alças de acesso aqui nesse segmento. O projeto, então, está em elaboração pelo município, mas enquanto o processo não for concluído, a concessionária vai seguir adotando as providências cabíveis. O que que a gente percebe aqui, Jorge? Que é uma imprudência total, né? Porque a pessoa sair de uma rodovia para tentar encurtar o caminho, para tentar chegar mais cedo, às vezes nem chega, né? Olha aqui, ele passa aqui pelo canteiro, acessa aqui a Marginal e aí segue sentido bairro 14 de Novembro. Lembrando mais uma vez, Jorge, isso completamente irregular, as pessoas não têm o direito legal de fazer esse tipo de coisa, e fico alerta. Vai passar pela BR, não tenta encurtar o seu caminho não, porque você pode não chegar em casa, porque aqui é muito importante, tanto quem vai da rodovia para o bairro ou quem vem ali do bairro e quer passar aqui pelo canteiro. Então, fica essa situação e fica o alerta também, né? Nada de querer fazer graça, né, Jorge? Querer dar o jeitinho brasileiro que as pessoas falam tanto, porque isso aqui é muito perigoso. Eu volto com você.
0: Ah, deu para ver ali. A gente pode mostrar outra vez, né, Luizinho? Para ir para Santa Felicidade, olha lá a moto, olha o que acontece.
5: E
0: ó,
5: na realidade,
0: ela fica exposta, é um risco, ó, por quê? Ó,
5: que pega contra entrar, a mão do outro lado.
0: Ela pega a mão dos dois vindo, né?
5: É.
0: Aí, ó, tem o carro, ó, e tá vindo de lá e tá indo daqui, ó. Ela não tem condição de ver. Veja lá, nessa câmera melhor, ó. Ah. Dá para ver, ó, os dois. Dois sentidos de carro, como é que vai entrar ali? É um risco para ele mesmo, né?
5: Sim,
0: é
5: para o usuário. Sim. Mas, na realidade, isso daí é sai da região oeste para ir para a região leste, ou seja, 277 sentido Curitiba. Essa entrada, Jorge, é para entrar no 14, Santa Felicidade. Por quê? Para evitar aquele loop de quadra que tem que fazer ali no 14 de Novembro.
0: Exatamente.
5: Então, quer dizer, vai encurtar o caminho? É. Vai. Mas e o risco?
0: O risco. E outra coisa, Luizinho, que a gente observa, só pelas marcas que você vê no chão, você vê que não foram só motos que fizeram isso aí. Foram vários carros que fizeram isso. Mas é aqueles espertinhos de sempre, né? Os de sempre. E aí acaba, olha só o trânsito que é. Dá uma olhada no trânsito.
5: Quem faz o loop de quadra para entrar na 277, lá em cima,
0: é isso aí. Olha
5: tem
0: aqui,
5: na
0: ó.
5: Saída ali, ó.
0: E olha aqui, essa daqui é o Vitor Arnold, acabou de me enviar, olha. Acabou de acontecer, moto elétrica com bicicleta na Avenida Brasil, na ciclovia. Dá uma olhada aí, ó. O que aconteceu? Duas aí na, no chão machucados, né? Moto elétrica com bicicleta na ciclovia, que é outro problema que nós estamos enfrentando aqui com muita frequência, né?
5: Sim.
0: Obrigado ao Vitor aí que enviou a gente. Ó, tem até um vídeo, acho. Deixa eu ver se tem um vídeo aqui. Ó.
12: Já falei como é que ele está convulsionando?
0: Tá machucado, tá bem machucado ali.
5: Sim.
0: Ó. Que coisa, né? Obrigado, Vitor. Olha, a gente vai fazer um rápido intervalo. Nós já voltamos aqui no EPC. Você tem mais aí de Foz do Iguaçu. E já, já a gente volta.
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6: Voltamos com o nosso EPC, você tem mais aí da nossa Carlos Gomes, e lá que segue a Carlos Gomes, quando segue em frente, lá não faz essa conversão à esquerda, lá é Rio da Paz, sempre muito movimentado, né? Agradecer o Hamilton, que estava aí corrigindo, né, que o caminho ali é para ir para o Santa Felicidade. Obrigado, Hamilton. Outra situação ali, Luizinho, o Gilmar José Maladidio, ele fala assim, a IPR poderia abrir um acesso nesse ponto, facilitando muito os moradores do Santos. Já existem outros acessos na marginal. É, mas ali vai ter aquele problema. Como é que vai passar ali, tendo mão dupla, né?
7: Mão dupla e outra coisa. É bem a saída de quem vem do 14 de novembro para acessar 277.
6: É um problema. É
7: bem da saída ali.
6: O Vanderlei, faz mais de 2 anos que teve uma reunião com a população do bairro Santa Felicidade. Desde então foi prometido uma agulha para acesso ao bairro. E até agora... Necas de Pitiriba, né? A gente já falou sobre isso, mostrou, né, Luizinho? Lembra que nós mostramos isso? Era uma queixa grande ali. O Luciano, por exemplo, ele fala aqui, ó. Mas quem começou a passar nesse local em frente ao Petrocom foi a ambulância. E aí o povo vai atrás, a ambulância do SIAT. Ah, mas deve ter sido uma emergência na necessidade.
7: Duas vezes que passou ali, mas e daí?
6: Não é fácil. Abriu a porteira, o povo vai mesmo, não tenha dúvida, né? Mas sabe como que é. Aqui a caríssima Maria mandou aqui, ó. Cano estourado, umas 4 horas, tá vazando água. Encaminhei lá pro nosso caríssimo Márcio da Sanepar, que já respondeu aqui. Opa, vamos ver. Legal, Márcio. Obrigado aí pela resposta. E também o caríssimo aqui... aqui, Luizinho, uma reclamação sobre ponto de ônibus. A doutora Laura falou que vai verificar se está programado. Outra coisa aqui, o Cláudio Castro, morador da Castro Alves, fez uma denúncia ali, ó. Coisa feia, ele virou um matagal, mandei lá para a dona Olga Tchá. Outra, ela falou do reciclável, já expliquei lá para o rapaz que teve roubado não, que levaram junto o reciclável, né? Ela, inclusive, mandou o número aqui da ambiental, mandei lá para ele. Ele é um pouco desatento, o rapaz lá, Marcelinho, mas ele vai agora já pedir lá. E a outra aqui, a execução para esta semana, se não chover, desse caso aqui, ó, de cortar as árvores lá que eu encaminhei para ela. Obrigado, dona Olga, pela gentileza da resposta aqui. E o Vardemar Paranha mandou uma queixa aqui, já faz 10 anos, mas faz 10 anos, Vardemar, agora é que não vai resolver tão cedo, né? Mas vou mandar lá, porque pelo mesmo vídeo que você mandou aqui, tem ali multa, né? Já tem multa ali no lote, porque não corta, não é fácil, né? Estou encaminhando lá para dona Olga, tchau. Olha, vamos lá no portal, saber da Alexandra, quais são as últimas aí, Ali, diga lá.
8: Oi, Jorge. Boa noite para quem está com a gente também aqui no EPC. Tem uma situação que aconteceu na 467, perímetro urbano de Cascavel, a Polícia Rodoviária Federal, um serviço, na verdade, especial da Polícia Rodoviária, um núcleo de operações especiais, tentou abordar um motorista que estava na 467, ele não obedeceu a ordem de parada e fugiu entrando nas ruas ali da cidade, né, na Avenida Corbélia, na região norte da cidade. O carro da PRF continuou acompanhando ele ali, tentando, né, evitar uma situação mais perigosa, até que ele parou, desistiu da fuga, e esse motorista foi preso com 180 quilos de maconha hoje aqui em Cascavel. Uma outra notícia que chamou atenção aqui no KTV.com hoje foi uma abordagem de uma van paraguaia que estava passando pela Ponte da Amizade. A Receita Federal, então, parou, né, fez a abordagem dessa van e, de imediato, percebeu que estava super lotada. Eram 14 pessoas, 14 ocupantes acima da capacidade máxima. Além desse excesso de passageiros, a Receita informou que desses 14 ocupantes, 3 eram crianças e 3 adolescentes. E somente 2 crianças estavam acompanhadas dos pais. Esses paraguaios eram levados para São Paulo, onde iriam trabalhar, né? Trabalhar em São Paulo, na área de confecção de roupas. A gente sabe que isso é muito comum lá em São Paulo de acontecer. No entanto, estava aí. Eram crianças e adolescentes que estavam entrando no país de maneira irregular e especialmente aí sem os pais. Uma outra notícia que um morador aqui de Cascavel que a gente ouviu, um morador que decidiu ser voluntário na Ucrânia, atuar na guerra, faz 3 meses que ele está no país, atuando como voluntário, é o Marcelo, tem um depoimento dele, ele mandou depoimento, mandou relatos de coisas também que eles vivenciam lá, fome, frio, contou também que já perdeu conhecidos, colegas voluntários aí nesses 3 meses que ele está lá. Então, quem tiver curiosidade, quiser acessar, entender por que o Marcelo fez essa opção, está no ktv.com. Jorge.
6: Obrigado, Alexandra. Olha, Lizinho, olha o que eu acabei de receber aqui. Ó, cidadão saiu lá da van, foi até no São Cristóvão, aí do lado esquerdo, nesta velocidade aí. E o pior, lá na Avenida Brasil. Ó, ele saiu lá da van e vai indo embora. Ó. O pior é o seguinte, ele passa a maioria dos semáforos fechado, entendeu? Ó, aquele ali, por acaso, está verde. Ó.
7: 44 por hora.
6: É.
7: Já é uma moto,
6: É, olha aqui, ó. Aqui você vai ver, ó. Ele vai passar semáforo fechado, ó. Tá vendo lá?
7: Aham.
6: Ó, vai passar.
7: Vermelhão.
6: Ó, vermelho, ele vai esperar o carro e aí ele vai embora, ó, com semáforo fechado. Quer dizer, ele tem que andar do lado direito.
7: Lógico, e não é propelido ainda, além de tudo.
6: Tinha que ir lá na ciclofaixa, né?
7: Ele tem que andar aí mesmo.
6: Na direita.
7: Mas da direita.
6: É, entendeu?
7: Por isso que vai ter esse curso, né?
6: É.
7: Para esses motociclistas de final de semana andar corretamente.
6: Não adianta. Olha, mostramos aqui no EPC um modelo novo de abrigo de ônibus instalado em Cascavel. O Leandro foi conferir e vai trazer mais detalhes aí pra gente.
0: Jorge, ele é bem diferente daquele tradicional que nós encontramos aqui pela cidade, né? Por enquanto ainda não há o piso e também não há banco. Eu vou explicar por quê. Porque ele vem do governo do estado, que repassou o município de Cascavel 20 modelos como este.
1: Ao invés do banco de concreto, tem uma longarina metálica de apoio para descanso dos usuários. Conta com telha térmica e acabamento em chapa metálica galvanizada. Possui proteção contra o vento e na lateral, no lugar do vidro, tem essa chapa vazada. Um abrigo mais simples, leve e com menor risco de vandalismo.
0: O estado repassou 20 abrigos como esse à Prefeitura de Cascavel. Investimento de R$200 mil. 7 já estão colocados. É responsabilidade do município fazer a instalação.
9: O estado fez uma licitação através da AMEP, que é a autarquia que trata do transporte metropolitano na região metropolitana de Curitiba. Eles fizeram uma licitação e, por uma indicação da verba aí do deputado Gugu Bueno, veio então disponível para Cascavel 20 unidades desses novos abrigos.
1: A ação integra um investimento estadual de aproximadamente R$10 milhões e que já entregou cerca de 500 unidades para 68 municípios no ano passado. A distribuição das estruturas seguiu critérios técnicos definidos pela Agência de Assuntos Metropolitanos, com base em mapeamentos que identificaram pontos de parada sem qualquer tipo de abrigo ou estruturas antigas em situação precária, como nos casos dos pontos escolhidos em Cascavel, onde só havia placa indicando parada de ônibus, sustentada por uma coluna de concreto.
9: Nós temos aqui em Cascavel aquele abrigo que ele é com vidro, que tem assento, que tem lixeira. Esse é um padrão elaborado por Cascavel, que está aí, então, sendo instalado agora, novamente, uma nova licitação. Vão instalar mais 121 unidades. A gente entende que ele é compatível com um modelo de abrigo, em que pese não seja igual, mas ele é também a mesma finalidade, que é a proteção do usuário do transporte coletivo enquanto aguarda o transporte chegar.
1: Em nota, assessoria do deputado estadual Gugu Bueno esclarece que o governo do estado já possuía os abrigos disponíveis e, a partir da solicitação do município, foi viabilizada a destinação de 20 unidades para a cidade. Os equipamentos seguem padrão único adotado pelo estado, sem possibilidade de alteração por parte do município. Cabe a Transitar a definição dos locais, a instalação dos abrigos e a execução das calçadas necessárias. Dos 7 instalados, visitamos 2 que ainda precisam do piso, no bairro Canadá e no Pioneiros Catarinenses.
9: Nós não tivemos nenhum gasto, nenhum custo com essas unidades, eles vieram de maneira a fundo perdido, e assim foi escolhido esse modelo pelo Estado, e nós então ganhamos esses abrigos. Estamos então agora no processo de aquisição e de contratação para fazer o piso. Então, alguns lugares aí a gente entendeu que não seria conveniente a instalação já dos abrigos, que seria necessário fazer a calçada. Então, nós estamos agora finalizando essa ata de registro de preço para a contratação da calçada, para, na sequência, fazer a instalação tanto dos abrigos novos.
6: Que bom, está resolvendo um problema antigo também, né, Luizinho?
7: Antigo.
6: Minha irmã não tem o que fazer, está lá em Londrina e fica me dando dura aqui, que eu falei Necras e Pitibiriba. E ela falou que eu comi um pedaço. Ué, como pedi? Comi. Ela escreveu aqui, Pitibiriba. Foi o que eu falei, Necas e Pitibiriba.
7: Pitibiriba.
6: Ela falou que eu cortei um pedaço. Pitibiriba, Necas e Pitibiriba. Ô, Polac, você está com sono. Trabalhador fica ferido após cair de 5 metros de altura no bairro Santa Cruz. Vamos ver aí.
10: O acidente foi na manhã desta segunda-feira. O homem, de 34 anos, trabalhava na montagem de estruturas para concretagem no último andar do prédio, que fica ao lado do hospital universitário. A obra faz parte da ampliação do HU. No local deve funcionar a área administrativa e o almoxarifado.
11: A queda dele, ele veio bater a cabeça primeiramente ao chão, aí apresenta um traumatismo craniano leve, está com suspeita de fratura em face, uma contusão forte em tórax também.
10: As equipes do Corpo de Bombeiros tiveram dificuldades para chegar na vítima e o atendimento inicial precisou ser feito ainda no local da queda.
11: É um prédio que está em construção ainda, então não tem elevador ainda. E aí então as equipes acessaram, porque está no último pavimento a queda.

0: aprovado pelo Senado, eleva o limite de faturamento anual de 81 mil para 130 mil. Agora, os deputados que vão analisar o texto pressionam para subir ainda mais o valor. Eu acho que é bom, né?
1: Bom.
0: Porque o MEI tem dificuldade, né? Pra, por causa do valor. Outra coisa aqui, a PEC do Banco Central, o caso do Henry Borel, o ex-vereador tentou novamente adiar o julgamento, destituindo seus advogados. É um golpe, né? Para que fica protelando, né? Aquele gurizinho que né?
1: Sim.
0: Esse vereador lá do Rio, acusado de ter matado, né? E outra coisa que eu estou vendo aqui, a jornada de trabalho será reduzida de 44 horas para 42 horas, 2 meses após a promulgação da PEC, e para 40 horas, 1 ano depois. Foi o que acertou o presidente da Câmara, Hugo Mota, com o presidente Lula. Também ficou definido que os 2 dias de folga por semana passarão a valer a partir de 60 dias da promulgação. Ano eleitoral, né, meus amigos? Mas ninguém está ouvindo aí, né? Comércio, indústria...
1: O que vai ser feito,
0: desemprego,
1: né?
0: Desemprego, sei não.
1: Como se no sábado não vai ter que trabalhar. Alguém vai ter que pagar hora extra.
0: Olha, a Ana fala aqui. Boa noite, eu faço caminhada na avenida. Condutores, motos elétricas não fazem as curvas. Passam direto, se não cuidar, eles atropelam. É pior que é isso mesmo, né? Outra coisa... Abrigo só para dias de sol, choveu, tchau, se molha tudo, Moacir. A empresa terminou de colocar os pontos de ônibus e morreu na casca? Não terminou, né?
1: Não, tem outra licitação.
0: Foi aberto ter outra licitação justamente por causa disso, né? Então, esse é o caso, né? Está surgindo esses aí. Vamos agradecendo aí o Paulo lá do Gisele em Toledo, também está uma festa sobre essas motocas andando na esquerda. Vai ser difícil educar esse povo. Paulo, não é fácil não. Ainda estou acabando com as autoescolas, né? Aí vai ficar pior ainda. Agradeço a sua audiência aí na KTV FM 90.1 Foz, 94.5 Cascavel. Convido para estar conosco amanhã. A gente vai continuar aqui na TV, nas plataformas digitais.
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1: Está no ar a Voz do Brasil. As notícias do governo federal que movimentaram o país no dia de hoje.
2: Olá, boa noite.
0: Boa noite para você que nos acompanha em todo o país.
2: Segunda-feira, 25 de maio de 2026.
0: Vamos ao destaque do dia. Abertas inscrições para o Enem.
2: Uma novidade. Este ano, concluintes do ensino médio da rede pública estão inscritos automaticamente no exame.
0: Presidente Lula destaca que esse pode ser o primeiro passo para realizar sonhos e transformar o futuro.
3: A hora é agora. Se inscreva, passe no Enem, entre na universidade e faça tudo o que você quiser.
2: E ainda, Desenrola Brasil.
0: Você já pode utilizar o FGTS para renegociar dívidas com descontos e juros mais baixos.
2: A expectativa do governo do Brasil é movimentar mais de 8 bilhões de reais em recursos do fundo.
0: Turismo de natureza em alta. Unidades de conservação federais receberam mais de 28 milhões de visitantes em 2025.
2: Visitação recorde contribuiu com 20 bilhões de reais do PIB brasileiro, que é a soma de todas as riquezas do país. Cleide Lopes.
4: O turismo nas unidades de conservação sustenta mais de 300 mil postos de trabalho em todo o país. Postos de trabalho em todo o país.
0: Hoje, na apresentação da Voz do Brasil, eu, Mariana Jungmann e Luciano Seixas.
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0: Trabalhadores.

0: Eles já podem consultar o saldo do FGTS para renegociar dívidas no novo Desenrola.
1: A medida ajuda mais brasileiros a quitarem débitos como cartão de crédito e cheque especial.
0: Quem está ao vivo conosco aqui no estúdio da Voz do Brasil e traz todos os detalhes é a repórter Graziele Bezerra. Oi, Grazi, boa noite. Explica pra gente como é que vai funcionar tudo isso.
2: Boa noite, Mariana. Boa noite também pro Luciano e para todo mundo que está acompanhando aqui a Voz do Brasil. Bom, o trabalhador ele vai poder usar até 20% do saldo do FGTS ou limite de R$1.000, o que for mais alto. E aí, para poder amortizar e quitar ou quitar essas contas atrasadas por meio do novo Desenrola. Entram nessa modalidade dívidas bancárias como cartão de crédito e cheque especial também. E com essa funcionalidade, o governo do Brasil pretende então movimentar até R$8 bilhões em recursos do FGTS por meio do programa.
1: Como é que vai funcionar, Grazi? Qual a primeira medida que a pessoa interessada deve tomar?
2: Pessoa interessada tem que primeiro saber, ter a noção ali da dívida dela, né? Mas aí, então, utilizar o saldo do fundo, o que pode ser também de contas ativas ou inativas, o primeiro passo, claro, é consultar ali o aplicativo do FGTS para ver o valor que essa pessoa tem disponível. Depois, ali no próprio aplicativo, o trabalhador autoriza o acesso das instituições financeiras aos valores. Então, ele negocia a dívida diretamente com o banco. E aí, só depois dessa negociação é que a Caixa Econômica Federal vai fazer, então, a transferência dos valores do FGTS diretamente aos bancos responsáveis pelos contratos. E aí, lembrando que o trabalhador não precisa comparecer às agências, né, do banco, não precisa comparecer ali à Caixa Econômica para confirmar, então, a operação, nem ao seu banco de origem. Como explica, então, o diretor de Políticas de Proteção ao Trabalho do Ministério do Trabalho e Emprego, Carlos Augusto Gonçalves.
3: Ele pode fazer todo esse processo, né, de maneira digital, né, ou em consulta, tanto por telefone com as instituições financeiras para identificar a dívida. No caso específico do ATT, é tudo digital. A autorização tanto do saldo é digital, ele faz com o ATT, levanta junto aos bancos as dívidas e essas informações das dívidas serão remetidas pelos bancos diretamente à Caixa Econômica Federal. Só depois que o banco prestou essa informação para o agente operador, que é a Caixa, é que a Caixa está autorizada a fazer o repasse para a sua instituição financeira decorrente daquela dívida que ele acabou de reestruturar.
0: Agora, Grazi, vamos relembrar, então, quem são as pessoas aptas a participarem do programa, qual é o perfil?
2: Claro, Mariana, vamos lá. Para usar o FGTS no Desenrola, é preciso ter, então, um saldo disponível, né, na conta do Fundo de Garantia e ter renda mensal de até 5 salários mínimos, o que equivale aí a cerca de R$ 8.100. Então, para serem elegíveis, as dívidas devem estar atrasadas entre 91 dias e 2 anos. E essas dívidas recebem aí descontos de até 90% e juros mais baixos que o do mercado.
1: Obrigado, Gabriele Bezerra, pelas informações ao vivo aqui na Voz do Brasil.
0: Gabriele. Começaram hoje as inscrições para o Enem, o Exame Nacional do Ensino Médio.
1: O Enem é a principal forma de entrar em uma universidade. Além de vagas aqui no Brasil, a prova também é aceita em faculdades no exterior.
0: Esse ano, estudantes do terceiro ano do ensino médio de escolas públicas já estão com as inscrições pré-preenchidas, mas ainda é necessário entrar na página do participante para confirmar a inscrição.
4: Desde o início do ano, a brasiliense Isabela Martins passa as tardes na sala de aula estudando para o Exame Nacional do Ensino Médio, avaliação realizada pelo Ministério da Educação. Aos 18 anos, ela vai fazer o Enem pela segunda vez e sonha em conquistar uma vaga na universidade.
5: Sempre gostei muito de ajudar as pessoas, né? Aí eu pensei em fazer psicologia ou medicina, que é uma área que vai ajudar bastante as pessoas e tal. Aí sempre foi meu sonho mesmo.
4: Estudantes de todo o país já podem se inscrever para o Enem 2026 a partir desta segunda-feira. Neste ano, alunos que vão concluir o ensino médio na rede pública terão inscrição automática. Segundo o governo, os dados foram encaminhados pela própria rede de ensino. Mas os estudantes deverão acessar o sistema para confirmar a participação e escolher o idioma da prova de língua estrangeira, além de informar o município onde deverão realizar a prova e solicitar recursos de acessibilidade, se for o caso. Além disso, os locais de aplicação da prova também vão aumentar, chegando a 10 mil escolas. A expectativa é que 80% dos alunos da rede pública façam o exame na sua própria escola de matrícula. O João Gabriel Brandão está se preparando para o Enem e já decidiu o curso Artes Cênicas. O maior desafio para ele é controlar a ansiedade.
6: Estou me sentindo mais confiante esse ano, principalmente para a questão da redação. Chegando em casa eu estudo, final de semana também estudo às vezes, mas estou tirando um momento de folga também para não ter burnout, sabe? Que não me sobrecarregar, não me sentir muito cansado durante o fim da semana.
4: As inscrições devem ser feitas pela página do participante no endereço enem.inep.gov.br/participante até o próximo dia 5 de junho. Os estudantes que tiveram a isenção da taxa de inscrição aprovada também deverão realizar a inscrição no exame. Para os participantes não isentos, a taxa de inscrição continua no valor de R$ 85,00 e pode ser paga por boleto, PIX, cartão de crédito e débito em conta corrente ou poupança. O prazo para fazer esse pagamento vai até o dia 10 de junho e as provas ocorrerão nos dias 8 e 15 de novembro. Reportagem Gabriela Noronha.
1: Em suas redes sociais, o presidente Lula fez um convite para todos os estudantes participarem da prova.
7: Hoje começa a inscrição para o Enem. Vai até o dia 5 de junho. Você que prometeu ao seu pai, ou seu pai que quer que você seja doutor ou doutora, a hora é agora. Se inscreva, passe no Enem, entre na universidade e faça tudo o que você quiser, na certeza que você precisa saber de que esse país só vai ser soberano, soberano de verdade, o dia que milhões de jovens tiverem curso, tiverem emprego e puderem exercer a soberania tecnológica e científica do nosso país.
0: O Dia da África, celebrado em 25 de maio, hoje, marca a fundação da União Africana em 1963.
1: E aproveitando a data, o governo do Brasil promove o primeiro Fórum de Reitores Brasil-África, com o objetivo de fortalecer parcerias educacionais e culturais.
0: No encontro, o Ministério da Educação anunciou a criação de 2.600 bolsas de mestrado e doutorado para estudantes africanos.
8: No encontro, dirigentes de universidades brasileiras e africanas debatem como ampliar parcerias acadêmicas, científicas e tecnológicas de instituições de ensino dos dois lados do Atlântico. São projetos conjuntos em áreas estratégicas para o desenvolvimento dos países, como agricultura, energias renováveis, inteligência artificial, mineração, petróleo e gás, além das ciências humanas. Para a reitora da Universidade de Cabo Verde, Astrigilda Silveira, parcerias fundamentais para o continente africano.
9: Uma cooperação mais próxima, mais dinâmica e mais transformadora, voltada para a transformação digital, a inteligência artificial e a inclusão social.
8: No encontro, o governo do Brasil lançou o programa que vai oferecer mais de 2.600 bolsas de mestrado e doutorado para pós-graduandos da África, com investimentos de R$ 47 milhões. Destaca o ministro da Educação, Leonardo Bastini.
10: 2.600 vagas inicialmente, 1.600 bolsas de mestrado e 1.000 bolsas de doutorado, com oportunidades em universidades públicas, instituições privadas sem fins lucrativos, institutos federais, institutos de pesquisa com pós-graduação reconhecida pela CAPES. Abrir as portas do Brasil para estudantes africanos é aprofundar ainda mais nossos laços históricos.
8: O presidente Lula destacou a importância de fortalecer os laços históricos entre Brasil e África por meio da produção de conhecimento, da inovação e da formação de profissionais qualificados.
7: A cooperação educacional entre países do Sul Global pode transformar a realidade, reforçar os programas de estudantes, convênio de graduação e de pós-graduação também será essencial para consolidar a educação superior como um dos pilares da parceria estratégica entre Brasil e África.
8: O Brasil já mantém mais de 200 acordos de cooperação com instituições de ensino superior de 38 países africanos. Reportagem Pablo Mundim.
1: Mais um passo no combate ao câncer no país.
0: O Brasil passou a contar com um Centro de Desenvolvimento e Produção de Terapias, CAR-T, da Fundação Oswaldo Cruz, a Fiocruz.
1: No local será produzido de forma 100% nacional um dos tratamentos mais avançados do mundo contra o câncer para pacientes do SUS.
11: O Paulo Peregrino é publicitário e teve linfoma, um tipo de câncer de sangue. Durante 13 anos, fez transplante de medula óssea e 40 quimioterapias, tratamentos que não tiveram sucesso. A virada em sua vida veio com um tratamento experimental chamado CAR-T-Cell. Agora, ele está em remissão do câncer.
12: A enfermeira chegou lá dentro do quarto, trouxe um saquinho, assim como se fosse uma transfusão de sangue pequenininha, né? Um negócio de transfusão de sangue. Aí eu falei assim para ela, enfermeira, isso aí é o cartel que eu vou receber? É, falei, vai demorar quanto tempo? Ela falou, uma hora no máximo. Eu falei, caramba, 13 anos eu lutando contra os cânceres, vai resolver em uma hora? Isso que é ciência.
11: O Centro de Desenvolvimento e Produção de Terapias, CAR-T, da Fiocruz, inaugurado no último sábado no Rio de Janeiro, vai tratar a população do SUS e trazer uma nova esperança aos pacientes com câncer. O Brasil vai produzir de forma 100% nacional um dos tratamentos mais avançados do mundo contra a leucemia, linfoma e mieloma. É o que explica o ministro da Saúde, Alexandre Padilha.
13: Um tratamento que hoje custa 350 a 400 mil dólares, mais de 2 milhões de reais para uma família, para as pessoas, para o sistema de saúde de qual país para fazer esse tratamento, graças à Fiocruz, graças à produção da Fiocruz, presidente, pessoas como Paulo vão poder receber esse tratamento pelo SUS, de graça.
11: Os primeiros pacientes começam o tratamento experimental no segundo semestre deste ano. Foram investidos 370 milhões de reais, além dos equipamentos de alta tecnologia, que custaram mais 35 milhões de reais. O presidente Lula defendeu que todos os brasileiros e brasileiras têm o direito de uma saúde de qualidade no país.
7: O gesto de inauguração de um centro tecnológico que dá ao Brasil a certeza de que a gente não é menor do que ninguém, de que a gente não é menos competitivo do que ninguém. Basta a gente ousar, ter coragem e fazer.
11: O novo centro também será capaz de tratar pacientes com traumatismo craniano com próteses 3D de alta tecnologia. Do Rio de Janeiro, Fernanda Cruz.
0: Viajar a trabalho ou por lazer deveria ser sinônimo de tranquilidade.
1: Mas para muitas mulheres, nem sempre o destino é o mais feliz.
14: Todo aeroporto promete destinos, mas algumas partidas nunca chegam. Quando o medo ocupa o lugar da esperança, não é viagem, é silêncio. Assédio não decola. Feminicídio também não. Violência contra a mulher é crime.
0: Para combater a violência e a importunação sexual nas salas de embarque e aeronaves, o Ministério dos Portos e Aeroportos lançou uma série de ações em terminais do Brasil para sensibilizar a sociedade.
1: É a terceira fase da campanha Assédio Não Decola.
15: Para combater o assédio e a importunação sexual contra trabalhadoras do setor aeroportuário e passageiras, o Ministério dos Portos e Aeroportos lançou a terceira fase da campanha Assédio Não Decola. O ministro dos Portos e Aeroportos, Tomé Franca, destacou a importância dessa campanha.
16: Infelizmente, o Brasil ainda vive uma realidade de muito assédio e de muito feminicídio. Nós temos trabalhado para que essa realidade não persista. Nós estamos com uma série de campanhas nos aeroportos e nas aeronaves, buscando o combate ao assédio.
15: O Ministério dos Portos e Aeroportos também apresentou uma nova cartilha com orientações sobre o combate à violência contra a mulher. O material reúne informações sobre diferentes tipos de violência: física, psicológica, sexual. Passageiros e trabalhadores do setor são orientados sobre como identificar situações de risco e formas de acolher as vítimas. O documento também apresenta canais de denúncia denúncia, como o Ligue 180. A ministra das Mulheres, Márcia Lopes, ressaltou que todos precisam conhecer o canal de denúncia.
17: O Ligue 180, para nós, tudo começa por ali. Ele é um canal que dá muita segurança para as mulheres. Quando se recebe uma ligação, a nossa equipe identifica quem é essa mulher, onde ela mora, a quem essa mulher deve recorrer.
15: A campanha Assédio Não Decola foi lançada em agosto do ano passado em todas as concessionárias dos aeroportos federais, para as mulheres que só querem chegar ao destino em segurança. Sem assédio e violência, a campanha é importante para sensibilizar a sociedade. Foi o que defendeu a gerente de restaurante, Cláudia Figueiredo.
18: Qualquer lugar, sempre é importante. Muita gente não respeita a gente simplesmente pelo fato de ser mulher.
15: Além do Ligue 180, você também pode denunciar casos de violência contra a mulher no Disque 100, canal de monitoramento de violações contra os direitos humanos. Reportagem Márcia Fernandes.
0: A quarta edição do leilão do Ecoinvest Brasil destravou mais de 13 bilhões de reais para projetos de bioeconomia, turismo sustentável e infraestrutura no país, sendo que mais de 9 bilhões serão direcionados para investimentos na Amazônia Legal.
1: O programa Ecoinvest foi criado para impulsionar a transformação ecológica do país e combina instrumentos financeiros inovadores, redução de riscos e atração de investimentos de longo prazo da iniciativa privada.
0: Ao anunciar o resultado do leilão, o ministro da Fazenda, Dario Durigan, disse que o Ecoinvest comprova que é possível apostar no crescimento do Brasil com sustentabilidade.
19: Os objetivos do Ministério da Fazenda, que é fazer com que o país se desenvolva, cresça, gere emprego, diminua a inflação, com os objetivos do Ministério do Meio Ambiente, não é mais indissolúvel. Nós temos que ter um cuidado para que o país cresça, mas de maneira sustentável. E o Ecoinvest, ele é uma espécie de síntese, de prova real de que isso é possível. É Estado junto com a capacidade instalada do sistema financeiro nacional em parceria com essas empresas.
1: Com os 4 leilões realizados até agora para transição energética, recuperação de terras degradadas e bioeconomia, o Ecoinvest Brasil já mobilizou mais de 140 bilhões de reais.
0: Pois é, o Brasil é mundialmente reconhecido por suas belezas naturais, como florestas, praias, rios e montanhas.
1: E a riqueza da nossa biodiversidade tem atraído turistas a visitarem as mais de 300 unidades de conservação federais distribuídas pelo país.
0: Só em 2025, o fluxo de visitantes atingiu quase 30 milhões, maior resultado da série histórica.
1: E movimentaram mais de 40 milhões de reais em vendas, injetaram 20 bilhões de reais no produto interno bruto, que é a soma de todas as riquezas do país.
20: Jairon Souza trabalha todos os dias conectado com a natureza. Ele é guia turístico no Maranhão e, em época de alta temporada, chega a mostrar as belezas naturais do Parque Nacional dos Lençóis Maranhenses a centenas de visitantes.
21: Ganho dinheiro onde muitas pessoas se programam muito para vir passear e eu estou aqui todo dia, né? E tento fazer da melhor forma, né?
20: As visitações turísticas em unidades de conservação federais movimentaram mais de 40 bilhões de reais em vendas em 2025 e 20 bilhões de reais de contribuição ao produto interno bruto. O estudo do Instituto Chico Mendes de Conservação da Biodiversidade, o ICMBio, revela que florestas, praias, rios e montanhas são, na verdade, ativos de alta performance na economia brasileira. No ano passado, o fluxo de visitantes em unidades de conservação chegou a quase 30 milhões, o maior resultado da série histórica, como garante o presidente do ICMBio, Mauro Pires.
22: Esse aumento tem a ver com dois fatores. O primeiro, que é geral, que é o interesse das pessoas de encontrar-se com a natureza. O segundo fator, nós temos melhorado a infraestrutura e de modo que se torna mais fácil a visitação.
20: O turismo nas unidades de conservação sustenta mais de 300 mil postos de trabalho em todo o país. O ministro do Meio Ambiente e Mudança do Clima, João Paulo Capobianco, destacou que as unidades de conservação são importantes não só para a proteção da biodiversidade, como também para o desenvolvimento econômico do país e a valorização da cultura local.
2: Cada real que o turista trouxe, ele gerou um impacto de R$15,60 no PIB. Portanto, nós estamos falando aqui de uma atividade econômica intensa, com ganhos para a economia local.
20: O ranking de visitação mantém no topo o Parque Nacional da Tijuca, no Rio de Janeiro, com quase 5 milhões de visitas, seguido pelo Parque Nacional de Iguaçu e pelo Parque Nacional de Jericoacoara, no Ceará. Reportagem Cleide Lopes.
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0: Prefeituras e instituições como universidades, institutos federais e câmaras de vereadores aderiram ao programa Contrata Mais Brasil.
1: A plataforma foi criada para aproximar microempreendedores individuais do processo público de aquisição de produtos e serviços. Nela, o governo contrata e os pequenos negócios podem vender seus produtos.
0: Atualmente, já são 1.775 órgãos. Desde a sua criação, o programa gerou mais de R$22 milhões de renda direta para os microempreendedores individuais.
1: A plataforma conta com mais de 8 mil cadastros de fornecedores em mais de 100 atividades.
0: Mais informações sobre o programa no endereço gov.br/contrata-mais-brasil.
1: Atenção, caminhoneiros! Já estão em vigor as novas regras que vão ajudar na fiscalização do piso mínimo de frete para o transporte de carga nas rodovias.
0: A partir de agora, quem contrata esse tipo de serviço deverá informar parâmetros para o cálculo do frete, como distância, tipo de veículo e tipo de serviço prestado.
1: Essas informações serão fornecidas na hora de emitir o Código Identificador da Operação de Transporte, o CIOT.
0: Esse é um documento de registro exigido pela Agência Nacional de Transportes Terrestres, a ANTT, para o monitoramento das operações de cargas.
1: O superintendente de serviço de transporte rodoviário de cargas da ANTT, José Aires Amaral, explica que esses dados serão utilizados para fiscalização prévia do piso mínimo do frete.
5: A partir desses parâmetros, o sistema faz uma conta automática e verifica se o valor declarado do frete, também no CIOT, está de acordo com o piso mínimo de frete ou não. E faz algumas validações, por exemplo, os parâmetros informados estão de acordo? Fazem sentido? Por exemplo, se na declaração, por exemplo, tiver a informação que Brasília, Rio de Janeiro são 500 quilômetros, o sistema mesmo já vai indeferir aquela informação, dizendo que não é compatível e que ele deve informar uma melhor localização ou uma distância compatível com aquele deslocamento.
0: Segundo o superintendente da ANTT, a partir do dia 1º de junho, os dados do CIOT também estarão integrados com a documentação fiscal exigida para o transporte de cargas.
1: O que vai facilitar e tornar mais eficiente a fiscalização sobre as operações de frete.
0: As mudanças na emissão do CIOT foram anunciadas pelo governo do Brasil como parte das medidas para reduzir os impactos da alta dos preços dos combustíveis sobre a população.
1: Essas foram as notícias do Governo do Brasil.
0: A realização da Secretaria de Comunicação Social da Presidência da República.
1: Com produção da empresa Brasil de Comunicação.
0: Fique agora com as notícias do Poder Judiciário e do Congresso Nacional. Boa noite.
1: Boa noite para você. Até amanhã.
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25: CNJ lança aplicativo para fortalecer busca ativa de crianças e adolescentes.
26: Para o STJ, a plataforma de intermediação não responde por envio de criptomoedas para carteira falsa de outra corretora.
25: A Semana Nacional da Conciliação Trabalhista começou nesta segunda-feira.
26: Boa noite, eu sou o Arthur Filho.
25: E eu sou Walter Lima.
26: O Conselho Nacional de Justiça lançou nesta segunda-feira, Dia Nacional da Adoção, o aplicativo Adote para todo o país.
25: A busca ativa do Sistema Nacional de Adoção e Acolhimento já funciona em todo o país e reúne informações sobre crianças e adolescentes com mais dificuldades de conseguir uma família, como crianças mais velhas ou com deficiência.
26: Agora, essa iniciativa passa a contar também com um aplicativo próprio.
25: Desenvolvido pelo Tribunal de Justiça do Paraná, o aplicativo Adote passa agora pelo processo de expansão nacional com o apoio do programa Justiça 4.0.
26: O ministro do Supremo Tribunal Federal, Flávio Dino, deu prazo de 10 dias para que o governo federal e os estados da Amazônia Legal informem quais providências de planejamento e preparação vêm sendo adotadas diante das projeções de aumento significativo dos riscos de incêndios florestais para os próximos meses.
25: O El Niño é um fenômeno provocado pelo aumento na temperatura das águas do Oceano Pacífico e tem ocorrência periódica em geral, com impactos relevantes sobre o clima em diversos países. Marta Ferreira.
4: Uma nota técnica conjunta publicada pelo Instituto Nacional de Pesquisas Espaciais e com o Instituto Nacional de Meteorologia confirmam a provável intensidade alta para o fenômeno já no segundo semestre de 2026. Diante desse quadro, o ministro Flávio Dino, relator de uma ação que acompanha medidas para combater e prevenir incêndios na Amazônia e no Pantanal, deu prazo de 10 dias para que a União e os estados informem um plano para lidar com os incêndios.
26: Plataforma de intermediação de criptomoedas não é responsável por prejuízo decorrente de golpe se não houve falha no serviço ou se dano foi causado pela culpa exclusiva de usuário ou terceiros.
25: Essa é a conclusão do STJ. Fátima Uchoa.
6: Na origem, um investidor transferiu criptoativos para uma carteira digital e depois descobriu que o endereço era falso. Ele pediu ressarcimento dos prejuízos, alegando que a plataforma intermediadora teria falhado ao não adotar segurança capaz de identificar a irregularidade da chave de transferência. Porém, a Justiça de Minas Gerais negou a indenização. A terceira turma do STJ manteve o acórdão, considerando que a fraude ocorreu quando o investidor transferiu os valores a um ambiente externo, fora da atuação da empresa e para o qual ele próprio forneceu a chave de acesso, que é o endereço de destino. O ministro Ricardo Vilas Boas Cueva foi o relator.
26: Começou hoje a Semana Nacional da Conciliação Trabalhista 2026.
25: É a chance de muitos trabalhadores conseguirem, de forma mais rápida, uma resposta da Justiça. Larissa Batista.
8: Um acordo histórico de mais de 250 milhões de reais entre a empresa Vibraz Airoco e o Sindicato dos Metalúrgicos de São José dos Campos foi o pontapé para a abertura da Semana da Conciliação, que vai até sexta-feira em todos os tribunais regionais do trabalho. O valor recolhido desse acordo será utilizado para o pagamento de dívidas trabalhistas.
26: Ampliar a confiança e o conhecimento sobre a segurança das urnas eletrônicas.
25: Esse foi um dos temas da reunião ocorrida nesta segunda-feira na sede do TSE em Brasília. Estevão Furtado.
9: O presidente do TSE, ministro Nunes Marques, anunciou o lançamento da Semana Nacional do Sistema Eletrônico de Votação, uma ação voltada à conscientização da população, especialmente dos jovens, sobre as camadas de segurança do processo eleitoral brasileiro. O ministro também determinou a criação de uma comissão permanente para estudar o uso de ferramentas de inteligência artificial na justiça eleitoral.
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26: Uma boa noite a você.
25: E até amanhã.
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10: Está no ar o Jornal do Senado.
12: Eu sou Paula Groba.
13: E eu sou Ricardo Nakaoka.
12: E estes são os destaques de hoje do Jornal do Senado, que começa agora.
7: Senado vota crédito especial para renegociação de dívidas rurais.
11: Senado e STF debatem medidas para rever supersalários no setor público.
7: Projeto quer limitar publicidade de apostas online no Brasil.
11: Boa noite.
14: Boa noite.
11: Com a alta dos juros, a queda no preço dos produtos agrícolas e o aumento do endividamento no campo, produtores rurais de todo o país aguardam uma saída para renegociar as dívidas e manter a produção.
7: E a Comissão de Assuntos Econômicos do Senado deve votar nesta terça-feira um projeto que cria uma linha especial de crédito para o agronegócio. O pacote de ajuda está sendo negociado com o governo federal, como informa a repórter Patrícia Oliveira.
15: Um pacote bilionário de socorro ao setor agropecuário está na pauta da Comissão de Assuntos Econômicos. O projeto cria uma linha especial de crédito para renegociação de dívidas rurais com recursos do Fundo Social do Pré-Sal. A proposta vem sendo negociada entre o governo federal e o relator da matéria, o senador Renan Calheiros, do MDB de Alagoas. Renan ampliou a ajuda para outros produtores endividados, além daqueles afetados por secas e enchentes. A iniciativa prevê prazo de até 10 anos para pagamento das dívidas com carência de até 2 anos e a criação de um fundo garantidor para operações de crédito rural. O projeto também autoriza o uso de receitas correntes do Fundo Social do Pré-Sal de 2025 e 2026, além do superávit financeiro do fundo para financiar a nova linha especial de crédito. Para o ministro da Fazenda, Dario Durigan, a intenção é construir um texto de consenso sem comprometer o equilíbrio das contas públicas.
16: Fazer com que de fato chegue essa renegociação para os agricultores, que de fato caiba no bolso do agricultor e que de outro lado a gente mobilize os recursos públicos da maneira mais eficiente possível. Estamos todo mundo aqui na mesma página.
15: A possibilidade da edição de uma medida provisória pelo Executivo também foi confirmada pelo senador Renan Calheiros.
17: Uma medida provisória com critérios de enquadramento, de juros, de carência e de prazo de 10 anos para pagar.
15: O governo estima um custo de 817 bilhões em 13 anos. Já o relator prevê valor bem menor, em torno de 100 bilhões ao longo de uma década.
11: O senador Isalci Lucas, do PL do Distrito Federal, criticou a medida provisória que zera o imposto de importação para compras internacionais de até 50 dólares. Segundo o parlamentar, a MP prejudica a indústria brasileira ao reduzir tributos para produtos importados, sem conceder tratamento semelhante aos produtores nacionais.
7: Isalci disse que apresentou uma emenda para que os mesmos benefícios concedidos para o imposto de importação sejam também dados aos produtores de calçado ou de vestuário brasileiros, no caso de produtos de até 50 dólares.
18: Essas medidas só beneficiam os trabalhadores chineses, prejudica a nossa indústria. Vamos ter que demitir milhares, milhões de pessoas, exatamente porque ninguém consegue competir com um país que não tem nenhum encargo trabalhista, que não tem os impostos que nós temos aqui no Brasil.
11: Já o senador Paulo Paim, do PT do Rio Grande do Sul, voltou a defender a redução da jornada de trabalho sem corte salarial e o fim da escala 6x1. O parlamentar destacou a PEC de sua autoria, que prevê a redução para 40 horas semanais, com possibilidade de avançar para 36 horas em etapas futuras.
7: Paim afirmou que a medida já é adotada em diversos países e citou experiências internacionais e recomendações da Organização Internacional do Trabalho. O senador também lembrou que a proposta está pronta para votação no plenário do Senado.
27: Lembro também que países como Portugal, Espanha, França, Bélgica, Alemanha, Chile, Equador já adotaram reduções que variam entre 40 e 36 horas. Na União Europeia, a média é de 36 horas semanais, chegando até em alguns países a 31 horas, como é o caso da Holanda.
11: E o presidente do Senado, Davi Alcolumbre, se reuniu nesta segunda-feira com o presidente do Supremo Tribunal Federal, Edson Fachin, para discutir um futuro anteprojeto de lei sobre a remuneração da magistratura. No encontro, também foram debatidos os salários dos servidores públicos e a necessidade de aperfeiçoar o sistema remuneratório no serviço público.
7: Segundo a presidência do Senado, a preocupação é com o aumento de vantagens extras, como gratificações e abônus, que podem comprometer a transparência e o cumprimento do teto constitucional. Os chefes dos dois poderes decidiram ampliar o diálogo com o Executivo e outras instituições para construir uma proposta sobre o tema.
11: Filhos de mulheres vítimas de feminicídio podem passar a ter mais tempo de proteção financeira do Estado. O Senado deve começar a analisar um projeto que aumenta de 18 para 21 anos a idade máxima para o recebimento da pensão especial destinada a órfãos desse tipo de crime.
7: A proposta busca garantir mais segurança e apoio a jovens que perderam as mães em casos de violência contra a mulher. Repórter Alexandre Campos.
2: Pelo projeto, o pagamento da pensão será extinto quando o filho completar 21 anos de idade ou se estudante aos 24 anos. Os valores serão reajustados anualmente pelo índice oficial da inflação. O valor a ser pago continua a ser de um salário mínimo, só que, ao invés de ser dividido pelo conjunto dos órfãos, esse montante será devido a cada um dos filhos com menos de 21 anos. O critério de renda familiar mensal per capita também sofrerá alterações. Passará de um quarto para metade de um salário mínimo. A autora do projeto, a senadora doutora Eudócia, do PSDB de Alagoas, afirmou que, em média, para cada mulher assassinada por razão de gênero, há dois filhos afetados.
3: A realidade desses órfãos é marcada por múltiplas vulnerabilidades. Além do trauma psicológico decorrente da perda violenta da mãe, frequentemente presenciada, muitas dessas crianças enfrentam instabilidade econômica, mudanças abruptas de residência e, em alguns casos, a separação entre irmãos.
2: O projeto ainda passa a garantir atendimento multidisciplinar para os beneficiários, com apoio psicológico e social contínuo. O texto também veda, sob qualquer hipótese, que a guarda desses menores seja concedida ao agressor, devendo eles ficarem sob os cuidados da família da mãe.
11: E a senadora Damaris Alves, do Republicanos do Distrito Federal, celebrou a sanção da lei de sua autoria, que amplia as ações do SUS no enfrentamento à automutilação e a prevenção do suicídio entre crianças e adolescentes. Segundo a parlamentar, a nova lei é uma resposta ao crescente número de casos de sofrimento mental entre jovens brasileiros.
7: Damaris Alves também defendeu o fortalecimento da rede pública de saúde mental, com a ampliação do CAPS e o aumento de profissionais especializados para garantir atendimento adequado às crianças, adolescentes e suas famílias.
5: A lei 15.403 chegou para garantir que o Estado faça sua parte, porque o Estado foi lento, porque faltou vaga para um psicólogo ou um psiquiatra. A todos os prefeitos, a todos os governadores, cumpram a lei. Abram CAPS. Contratem psicólogos. Coloquem profissionais de saúde mental nas escolas.
11: Com o avanço das apostas online no Brasil, cresce também a preocupação com o endividamento das famílias e os impactos na saúde mental dos apostadores.
7: Diante desse cenário, o Senado começa a analisar um projeto que restringe a publicidade das bets, especialmente ações de marketing, que podem estimular o jogo compulsivo. Mais detalhes com o repórter Márcio Maturana.
14: Restrição de propaganda de bets em rádio, televisão, uniformes esportivos, eventos culturais, redes sociais, plataformas de streaming e campanhas com influenciadores digitais. Isso é o que prevê um projeto que começou a ser analisado pelo Senado. O texto muda a lei das bets para restringir a publicidade de apostas esportivas e jogos online com foco na saúde mental, proteção do consumidor e da economia familiar. A proposta tem assinatura de 7 senadores, sendo a primeira Damaris Alves, do Republicanos do Distrito Federal.
5: É um projeto construído a várias mãos. Eu só tenho a honra de ser a primeira signatária, mas foi construído com especialista, com a participação de parlamentares, Câmara e Senado, um corpo técnico extraordinário. E a gente está preocupado realmente com essa questão da saúde mental por causa do vício nos jogos de apostas.
14: A iniciativa é da Frente Parlamentar Mista para a Promoção da Saúde Mental, com senadores e deputados. E por isso, outro projeto muito semelhante foi apresentado também na Câmara. O objetivo é que as duas propostas sejam analisadas em paralelo para facilitar uma eventual aprovação em uma das casas.
7: Com edição de Paula Groba e trabalhos técnicos de João Lira, o Jornal do Senado fica por aqui. Acompanhe agora as notícias da Câmara dos Deputados. Boa noite.
11: Uma boa noite e até amanhã.
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1: Presidente anuncia transição de um ano para a redução da jornada de trabalho.
4: Deputados ampliam acesso a novas tecnologias no Sistema Único de Saúde.
1: Câmara autoriza o uso de Fundo de Desenvolvimento Regional por cooperativa.
4: Ministério da Agricultura deverá dar aval para normas que afetam o setor.
1: Boa noite. Os deputados aprovaram proposta que determina a avaliação prévia do Ministério da Agricultura para a emissão de normas ambientais. O repórter Antônio Vital explica o teor da matéria.
19: O plenário da Câmara aprovou o projeto que torna obrigatória a aprovação do Ministério da Agricultura antes da edição de qualquer norma federal que tenha impacto na produção, criação, cultivo, manejo, transporte, processamento ou comercialização de espécie utilizada em atividade produtiva. Isso significa que qualquer norma editada por órgãos ambientais só terá validade se antes for avaliada pelo Ministério responsável pela Agricultura, Pecuária, Pesca, Aquicultura e Florestas. O projeto foi apresentado pelo deputado Pedro Lupion, do Republicanos do Paraná, coordenador da Frente Parlamentar da Agropecuária, e outros 10 deputados de diversos partidos. Uma das justificativas para a aprovação do projeto foi a possibilidade de inclusão da tilápia na lista nacional de espécies exóticas invasoras. A lista é definida pela Comissão Nacional de Biodiversidade, a CONABIO, um órgão do Ministério do Meio Ambiente que conta com a participação de representantes do Ministério da Agricultura. No ano passado, a CONABIO admitiu em nota oficial que a inclusão da tilápia estava sendo analisada, mas que isso não teria impacto na criação da espécie e serviria apenas como referência para medidas de prevenção. O relator, deputado Pezente, do MDB de Santa Catarina, disse que decisões como essa levam insegurança aos produtores.
20: Nós temos uma insegurança jurídica com normas redigidas por burocratas no ar-condicionado, todo mundo enroladinho numa gravata, que tem tirado o sono de muitas famílias. Um exemplo, por exemplo, é essa tal da lista de espécies exóticas invasoras. Já incluíram nessa lista espécies altamente relevantes para a nossa economia. Espécies como a tilápia, espécies também da nossa flora braquiária.
19: A proposta foi criticada pela deputada Érica Cocai, do PT do Distrito Federal. Para ela, priorizar a análise econômica antes da ambiental pode representar risco para a flora e a fauna do país.
21: O que se quer com esse projeto é tirar o poder dos órgãos ambientais, de poder avaliar as políticas acerca da produção agrícola, da produção pecuária, acerca da nossa flora, da nossa fauna. E aqui nós vamos ver que uma espécie animal ou uma espécie vegetal, talvez se chegue à conclusão que ela tem uma capacidade nociva para aquele próprio espaço de flora e de fauna.
19: O projeto que torna obrigatória a aprovação do Ministério da Agricultura antes da edição de qualquer norma que tenha impacto na produção, criação, cultivo ou comercialização de espécie utilizada em atividade produtiva seguiu para análise do Senado. Da Rádio Câmara de Brasília, Antônio Vital.
24: Meio Ambiente.
4: Joaquim Passarinho, do PL do Pará, celebra a aprovação de proposta que altera a classificação de parte da Floresta Nacional do Jamanchi em Novo Progresso. Ele explica que o projeto redefine a área como de uso sustentável, com regras menos rígidas de ocupação e exploração.
1: De acordo com Joaquim Passarinho, a mudança vai contribuir para a regularização de produtores que já vivem e trabalham na região antes da criação da Floresta Nacional. O deputado ressalta que a proposta pode dar segurança às famílias que dependem da produção rural para garantir renda.
4: Já a Marina Silva, da Rede de São Paulo, critica a alteração dos limites da Floresta Nacional do Jamanchim e outros projetos que, em sua visão, favorecem quem descumpre a legislação ambiental. Ela defende o aumento da produção sem a derrubada de novas áreas e com a recuperação de regiões degradadas.
1: Marina Silva ressalta a importância da proteção ambiental para o desenvolvimento da agricultura brasileira. A parlamentar afirma que propostas em discussão na Câmara que enfraquecem a fiscalização prejudicam a imagem do país nos mercados internacionais.
24: Economia.
4: Câmara aprova projeto que autoriza o uso de recursos de fundos de desenvolvimento regional por cooperativas. O repórter Marcelo Lascher conta como vai funcionar.
22: A Câmara dos Deputados aprovou o projeto que permite que cooperativas acessem os recursos de 3 fundos públicos de desenvolvimento regional: o do Nordeste, o do Centro-Oeste e o da Amazônia. Os recursos são voltados para investimentos produtivos, infraestrutura e geração de empregos. A proposta já foi aprovada pelo Senado e altera 2 medidas provisórias e uma lei complementar. Segundo a deputada Marussa Boldrin, Amorim, do Republicanos de Goiás, relatora do projeto na Comissão de Finanças e Tributação, as cooperativas ajudam a canalizar investimentos diretamente para micro, pequenos e médios produtores. A proposta foi defendida pelo deputado Pedro Lupion, do Republicanos do Paraná, coordenador da Frente Parlamentar da Agropecuária.
6: Que nesse caso, o que nós estamos permitindo e dando a possibilidade do cooperativismo também acessar os fundos constitucionais, que são acessados por todas as atividades econômicas, e o cooperativismo, seja ele qual for, em qual ramo for, não só no cooperativismo agropecuário, mas de saúde, de transporte, de trabalhadores, agricultura familiar, ou até mesmo de crédito, possam acessar também os fundos constitucionais.
22: A proposta foi aprovada de maneira simbólica, sem votos contrários e com apoio do governo, como disse o deputado Bongás, do PT do Rio Grande do Sul.
8: O governo também aprova porque ele estende esses repasses também para as cooperativas, que é muito importante que eles possam também alcançar e que isso esteja explícito na lei.
22: O projeto que permite que cooperativas acessem os recursos dos fundos públicos de desenvolvimento do Nordeste, do Centro-Oeste e da Amazônia seguiu para a sanção presidencial e já pode virar lei. Da Rádio Câmara de Brasília, com informações de Antônio Vital, Marcelo Larcher.
0: Desenvolvimento Regional.
1: Defensor Stélio Denner, do União, celebra a decisão da Agência Reguladora de Energia Elétrica que reduziu o reajuste da conta de luz em Roraima. O parlamentar explica que o aumento previsto de 24% caiu para 4% após mobilização da bancada federal do Estado junto à ANEEL.
4: Segundo o defensor Stélio Denner, o recuo é uma conquista de toda a bancada federal de Roraima, que realizou diversas audiências nos últimos meses. Apesar disso, ele afirma que o Estado ainda sofre com tarifas elevadas em comparação com outras regiões do país.
1: Lídice da Mata, do PSB, contesta críticas ao governo da Bahia ao comparar obras e indicadores do Estado com a situação da cidade de Salvador. A deputada afirma que a capital baiana apresenta resultados preocupantes em qualidade de vida, educação e competitividade.
4: Lídice da Mata cita investimentos do governo da Bahia em Salvador, como a ampliação do metrô, a implantação do VLT, a construção de hospitais e escolas de tempo integral. Ela avalia que essas ações mostram avanços do executivo estadual diante dos problemas que persistem na gestão da capital.
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0: Saúde.
1: A Câmara aprovou um projeto que amplia o acesso a novas tecnologias no SUS. A repórter Júlia Lopes tem mais detalhes.
28: A Comissão de Constituição e Justiça da Câmara dos Deputados aprovou um projeto que cria novos modelos de acordos para aquisição de tecnologias em saúde pelo Sistema Único de Saúde, o SUS. A proposta inclui novos medicamentos, produtos, procedimentos e terapias inovadoras. Os chamados acordos de acesso gerenciado serão firmados por meio de contratos específicos com definição de critérios, metas e prazos para o acompanhamento de resultados. Pelo texto, a incorporação dessas tecnologias será feita com base em monitoramento contínuo pelo governo, permitindo o compartilhamento de riscos clínicos e financeiros entre o poder público e as empresas. A avaliação vai considerar critérios como eficácia do tratamento, resultados clínicos reais dos pacientes, segurança da tecnologia, impacto público e também acompanhamento contínuo dos resultados obtidos. O relator da proposta, deputado Diego Garcia, do União do Paraná, afirmou que a medida pode acelerar o acesso da população a tratamentos de alto custo no SUS.
2: Esse talvez seja o ponto mais importante do projeto. Hoje, muitas famílias enfrentam uma longa espera para conseguir acesso a medicamentos e terapias de alto custo no SUS. Com os acordos de compartilhamento de risco, o governo pode incorporar novas tecnologias de forma mais rápida e responsável, acompanhando os resultados reais do tratamento e dividindo riscos financeiros e clínicos.
28: Na prática, a proposta busca ampliar o acesso a tratamentos inovadores, medicamentos de alto custo e tecnologias mais recentes, além de fortalecer a participação de famílias, especialistas e da sociedade civil no processo de avaliação, especialmente em casos de doenças raras. Agora, o projeto que cria novos modelos de acordos para aquisição de tecnologias em saúde pelo SUS deve seguir para o Senado. Da Rádio Câmara de Brasília, Júlia Lopes.
0: Ciência e tecnologia.
4: Coronel Assis, do PL de Mato Grosso, critica o decreto sobre a fiscalização do ambiente digital, argumentando que medidas sobre a regulação das redes devem ser debatidas pelo Congresso. Segundo ele, há risco à liberdade de expressão e à ampliação do controle sobre conteúdos.
1: Coronel Assis também defende a redução da maioridade penal e afirma que a medida é necessária para enfrentar a impunidade. O deputado sustenta que a proposta representa uma prioridade no debate sobre segurança pública.
0: Comissões.
4: Comissão aprova incentivos para ampliar a participação das mulheres na iniciação científica.
1: A repórter Mônica Tati explica detalhes do projeto que está em discussão na casa.
3: Projeto aprovado pela Comissão de Educação incentiva a participação feminina nas áreas de ciência, tecnologia, engenharia, matemática, química, física e tecnologia da informação. A proposta prevê a implementação em duas áreas: na educação básica, com programas específicos para gerar o interesse das meninas nas ciências, e na educação superior, com mecanismos que ajudem as mulheres que foram mães ou são cuidadoras a concluir seus estudos na educação superior. Também está prevista a criação de um regime especial de avaliação da produção acadêmica das docentes mães ou que cuidam de parentes diretos com deficiência ou doença grave. A relatora na comissão, a deputada Franciane Baier, do Republicanos do Rio Grande do Sul, acredita que os estímulos podem reduzir as barreiras que fazem com que muitas mulheres desistam de atuar em uma área que ainda é vista como tipicamente masculina.
5: E nós sabemos que a mulher acaba sendo muitas vezes a responsável pelo cuidado com a casa e com a família, e muitas vezes esses prazos legais de conclusão do curso ou até análise do currículo e dos trabalhos apresentados para ingressar em alguma carreira que é científica é prejudicada nesse ponto.
3: A proposta que traz incentivos para ampliar a atuação das mulheres na área científica ainda será votada pela Comissão de Constituição e Justiça e pelo Plenário da Câmara antes de virar lei. Da Rádio Câmara de Brasília, Mônica Tati.
0: Justiça.
4: Inácio Arruda, do PCdoB do Ceará, acusa setores da oposição de hipocrisia diante das investigações sobre as irregularidades envolvendo o Banco Master. O parlamentar cobra uma apuração rigorosa e a punição de todos os responsáveis por eventuais desvios de recursos.
1: Na visão de Inácio Arruda, grupos extremistas e conservadores utilizam discursos moralistas para tentar encobrir crimes históricos no sistema financeiro. Na visão dele, o esclarecimento dos fatos fortalece o campo democrático no Brasil.
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0: Presidência.
4: diminuição da jornada semanal para 40 horas passará por transição de um ano, segundo anunciou o presidente da Câmara em entrevista acompanhada pelo repórter Luiz Gustavo Xavier.
7: O presidente da Câmara, Hugo Mota, anunciou nesta segunda-feira, em entrevista coletiva, que o relatório final da proposta de emenda à Constituição, que elimina a escala de trabalho 6x1, terá um ano de transição para reduzir a jornada de 44 horas para 40 horas semanais.
11: 60 dias após a promulgação da PEC e após 12 meses, mais 2 horas. Então a transição se dará dentro de um ano, não mais do que isso. Dá um tempo para que os setores possam se organizar.
7: Mota declarou que a redução da jornada de trabalho é um dos 3 pontos que considera inegociáveis na PEC. Os outros 2 seriam o fim da escala 6x1 e a proibição da redução salarial.
11: Nós partimos do princípio que esses 3 pontos são inegociáveis para a Câmara dos Deputados, são também pontos inegociáveis para o governo e nós temos ampla convergência nessas 3 situações que trazem para o trabalhador brasileiro, para a trabalhadora brasileira, uma nova realidade depois da aprovação dessa proposta.
7: Segundo o presidente da Câmara, o texto está sendo ajustado para regras de servidores públicos, prestadores de serviços para entes públicos e microempreendedores individuais, os MEIs. Hugo Mota também conversou hoje com o presidente da República, Luiz Inácio Lula da Silva, sobre o reajuste de valor para microempreendedores individuais, os MEIs, e destacou que Lula está sensível à proposta. Da Rádio Câmara de Brasília, Luiz Gustavo Xavier.
14: Trabalho.
1: Ao apoiar a proposta que reduz a jornada de trabalho, Paulo Lemos, do PT, reitera que a bancada do Amapá não apoiou emendas que desidratam o projeto original. O deputado alerta que a população

0: critica a emenda ao texto que prevê compensação a empresas e pode ampliar a jornada para até 52 horas semanais. Ele argumenta que a pressão sobre o Congresso pode garantir mais tempo de descanso e melhor qualidade de vida para os trabalhadores brasileiros.
1: Luiz Carlos Raule, do Podemos do Paraná, questiona os efeitos da redução da jornada de trabalho sobre as micro e pequenas empresas. Ele alerta que mudanças nas regras trabalhistas precisam considerar os impactos sobre os empregadores e a geração de empregos.
0: Luiz Carlos Raule critica o desempenho econômico e social do Brasil nas últimas décadas e afirma que o país enfrenta dificuldades em indicadores como renda, emprego e segurança pública. O parlamentar também faz críticas à condução das políticas econômicas nacionais.
1: Heloísa Helena, da Rede do Rio de Janeiro, faz um apelo para que o Congresso derrube o veto ao projeto que permite o aproveitamento de trabalhadores concursados no setor elétrico após privatizações. Ela sustenta que esses profissionais possuem conhecimento estratégico para o funcionamento do sistema.
0: De acordo com Heloísa Helena, as privatizações no setor já causaram impactos negativos na Companhia Hidrelétrica do São Francisco. Ela pede que o governo libere a base aliada para garantir o direito dos trabalhadores de forma soberana.
1: Termina agora o jornal Câmara dos Deputados, com trabalhos técnicos de Everson Urani e a apresentação de Márcio Aquiles Sardi e Val Monteiro. Boa noite.
0: Você ouve as notícias do Tribunal de Contas da União. Boa noite.
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3: Opa, e daí, tudo bem com você? Como foi o final de semana? Espero que tenha sido maravilhoso, né? Estamos de volta com mais uma edição do Boa Noite KTV, desta segunda-feira, 25 de maio de 2026. Sou Edson Peressari, fazendo a sua companhia, tocando as melhores músicas de todos os tempos aqui na KTV. 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Para começar o programa de hoje, vamos ao ano de 1987. Sucesso da Madonna, La Isla Bonita. 8 horas, 4 minutos, boa noite. Seja muito bem-vindo à KTV FM.

TV FM, o tempo todo com você, Gonzaguinha, lindo Lago do Amor. Agora 8 horas e 15 minutos aqui na KTV, meia hora só de música. Seguimos com Bon Jovi, Bed of Roses.

0: TV Firme o tempo todo com você, Jota Quest, Ela Me Faz Tão Bem. Fechando bem a nossa de músicas, a nossa primeira aqui do Boa Noite com a TV, rolou ainda só as melhores, Adele, Bon Jovi, Gonzaguinha, Lenny Kravitz e a primeira Madonna, La Isla Bonita. Pontualmente, 8 horas e 30 minutos, a temperatura em Cascavel, 18 graus, Foz do Iguaçu com 21. Boa Noite com a TV está apenas começando, vamos juntos até a meia-noite, já voltamos.
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0: De volta com Boa Noite KTV, agora 8 horas e 33 minutos. Vamos juntos até a meia-noite.
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0: Abrimos mais meia hora só de músicas com Tears for Fears.

Cadê o meu tempo todo com você, Lulu Santos, A Cura. Agora 8h46, seguimos meia hora só de músicas e Take That Back for Good.

0: comercial, já volta com muito mais.
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0: De volta com Boa Noite KTV, abrindo nossa segunda hora, agora 9 horas e 1 minuto. A primeira com a Avicii.